0: adoro tocar, adoro ouvir e ver as pessoas dançando na pista. O DJ e produtor Todd Terry, indicado ao Grammy, imerso na música eletrônica desde que começou a ouvir músicas de disco lá no Brooklyn, se apaixonou, mas nunca conseguiu uma oportunidade em Nova York, né, Model e ouvintes. Aí, meados dos anos 90, ele foi lá para Londres e aí o Ministry of Sound lançou uma coletânea dele, do Todd Terry, e tinha ainda uma performance vocal das Super Divas, Martha Wash, Jocelyn Brown. Aí ele não parou mais, né? Trouxe por aqui um sonsaço, todo mundo junto, Todd Terry, DJ Snake, Terry Hunter, Tara McDonald, a vocalista americana, Get Down, no remix de Kelly Dope, e antes Brian Power, Roach Ford, Got Sweet Lovin'. Mais um produtor musical britânico nessa fusão de house, music, soul, DJ Model.
1: Ô, Paulão, que bela trinca de músicas pra fechar o programa. São artistas e produtores que entendem que o groove nunca sai de moda, boas canções continuam ganhando novas leituras, sem perder aquela essência. Esse encontro, né, entre nomes históricos, grandes vozes e produtores que respeitam a tradição da soul, da disco, da house, que mantém essa cultura sempre viva. A música evolui, mas quando existe qualidade, ela continua encontrando novas pistas, novos públicos, novas histórias para contar. Valeu, Paulão. Mais um programa de ouro. Valeu cada minuto. Te encontro no próximo JM. Aquele abraço. Queridos ouvintes, a gente se vê.
0: Muito bem, Model. Terminamos assim com essa tradição, né? Como você falou, é muito bom podermos tocar tudo aquilo que a gente gosta num programa só. É muito pouco um programa, né? Mas a gente tem mais e mais e mais programas, referências aí no nosso site também, o jazzmasters.com.br. Nosso muito obrigado a vocês todos que ficaram aqui com a nossa equipe. Eu, mais DJ Model, Renata Porto, Marco Crosseira, DJ Akin, a sua Rhythm Audio Produções e seus alunos ali de viradas, né? O nosso mestre DJ Akin fazendo o impossível e muitos shows, hein? A agenda do cara tá lotadíssima por aí. DJ Akin é o cara. E ainda mais, temos também o nosso DJ Aramar editando os nossos programetes, as nossas edições diárias pelo Brasil. Semana que vem a gente está de volta para mais. Um grande abraço e até lá.
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5: Veja como a concorrência faz coisas no mercado. A Volkswagen lançou o seu SUV compacto Tera há um ano e é um de seus lançamentos mais bem sucedidos no nosso mercado. O seu preço inicial era de R$ 99 mil para um lote limitado, mas depois o seu preço subiu e está hoje em R$ 107 mil. Estava, porque com essa quantidade de chineses chegando da Stellantis e da GM, lançando carros com preços mais competitivos, não restou à Volkswagen reduzir o preço do Tera ao mesmo valor de seu lançamento há um ano. Nada bom para a Volkswagen, porém ótimo para o consumidor.
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0: 9:31.
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5: De volta, é o Jazz Masters do ar e um grande prazer estarmos juntos aqui na sua emissora e também sempre acompanhando, hein? Jazzmasters.com.br, ali você ouve os programas completos, você ouve também, aliás, você tem também a minha resenha ali falando sobre os programas, você tem Renata Porto na nossa coluna Jazz and Trip, pode passear por lá à vontade. O álbum já tem um bom tempinho, é de 2009, chamado Free, e essa mulher, dona de uma voz inconfundível, rainha, uma das rainhas do House, né? Um álbum produzido por Ethan White, do Tortured Soul, falecido Ethan, né? Também Miguel Mix, uma turminha básica ali, né? Muita gente boa no estúdio para produzir um álbum para Lisa Soul. É demais.

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0: 10:30.
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5: Uma das canções mais conhecidas de Luiz Gonzaga, o Gonzagão, é A Vida de um Viajante, que fala de suas andanças pelo Brasil. A música fala muito da vida e os costumes da população sertaneja. A música, composta em 1953, só fez sucesso mesmo nos anos 80, quando deu nome ao show Vida de Viajante, em que Gonzagão fez ao lado do filho Gonzaguinha. Pois é, o Luiz Gonzaga foi um dos inventores da música brasileira. A música Vida de um Viajante vai figurar com certeza

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1: 11:03. 107 FM, sua música, seu estilo, apoio cultural.
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1: Meia-noite. 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

0: meia-noite, 34.
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0: uma hora.
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0: 1:32.
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1: Agora 2:30. Chegando para mais uma edição, é o Jazz Masters no ar. Sempre muito bom estarmos juntos. Convite aqui para você acessar o nosso site jazzmasters.com.br e também acompanhar nossos programas aos finais de semana aqui na sua emissora. Um álbum duplo novíssimo saiu agora, fresquíssimo, chamado Saturday Night, Sunday Morning. Tem duas coisas aí, né? PJ Morton estava buscando entender por que queria fazer música agora recentemente. Ele estava escrevendo livros e tal. Ele queria fazer um álbum

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1: No Vale do Aço, 3 horas.
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0: 3:32.
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0: 4 horas.
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0: 4:33.
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1: 5:30. 107 FM. 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
5: Chegando para mais uma edição, é o Jazz Masters no ar. Sempre muito bom estarmos juntos. Convite aqui para você acessar o nosso site jazzmasters.com.br e também acompanhar nossos programas aos finais de semana aqui na sua emissora. Um álbum duplo novíssimo saiu agora, fresquíssimo, chamado Saturday Nights, Sunday Morning. Tem duas coisas aí, né? PJ Morton estava buscando entender por que queria fazer música agora recentemente. Ele estava escrevendo livros e tal. Ele queria fazer um álbum de R&B convencional, mas ele achava que não era tão atraente assim. Ele também queria fazer um de gospel. Pronto. Fez dois álbuns ao mesmo tempo, um contando um pouco mais do R&B, outro mais pro gospel, Saturday Night, Sunday Morning, claro, PJ Morton chegando

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1: 6 e 4.
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1: 6:31.
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0: 6:58.
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8: A música Garota de Ipanema é a segunda mais executada de toda a história, atrás apenas de Yesterday, dos Beatles. A música já foi gravada até pela Madonna, pela Cher, pelo Frank Sinatra e, acreditem, até pela banda de rock Sepultura. Ela foi composta em 1962 por Tom Jobim e Vinícius de Moraes. A canção ganhou um Grammy de gravação do ano em 1965, superando grandes sucessos como I Want to Hold Your Hand, dos Beatles. A música também foi tema de abertura dos Jogos Olímpicos do Rio de Janeiro durante o desfile da modelo Gisele Bündchen. A música inspiradora da canção, porém, é Elô Pinheiro.

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0: 7:31.
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2: 8:30.
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0: 9 horas.
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1: Quarta-feira chega como o ponto de equilíbrio de toda a jornada. É o momento de recalibrar a rota e manter o foco no que realmente importa, ajustando as velas para que o vento sopre exatamente na direção certa. O meio da semana não é o fim da linha, mas o impulso para o topo, onde a clareza nas escolhas pavimenta um caminho sólido e seguro. Que o dia traga a firmeza necessária para seguir em frente com precisão.
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8: O Nissan Sentra, que é importado do México e chegou recentemente com uma novíssima geração com um estilo muito moderno, mecânica coerente, mas as vendas despencando de mal a pior. De janeiro a junho deste ano, ela vendeu ridículas 341 unidades do carro. Então não restou outro caminho à Nissan senão suspender sua importação. E qual seria seu substituto? Ele está na China, onde a Nissan tem uma parceria com a poderosa Dongfeng e está testando no Brasil dois modelos dessa chinesa: um SUV e um sedã, ambos elétricos. E prestes a anunciar que vai trazer para o nosso mercado o sedã elétrico N7 com 272 cavalos e 600 quilômetros de autonomia.
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3: 9:58.
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3: Nossa Senhora, Mãe do Santo Escapulário, rogai por nós hoje o sexto dia. Daquela que eu digo, nunca se ouviu dizer que alguém tendo recorrido a vós tenha ficado desamparado. Hoje também, dia de São Boaventura, bispo doutor da igreja. E é importante porque ele é um santo que fala sobre as santas chagas de Jesus. Oportunamente nós iremos falar sobre isto. Amado povo de Deus, eu saúdo a todos a partir da Rádio Evangelizar, de onde tudo começa, as rádios irmãs cujos nomes cito neste momento. 107 FM. Saúdo a você pela TV Evangelizar, sinal digital em todo o país e em várias cidades, canal aberto pelo YouTube Padre Manzotti Oficial. Isto mesmo, Padre Manzotti Oficial YouTube, pelo aplicativo da Associação Evangelizar é Preciso e todas as plataformas digitais. Vamos juntos passar esta hora, este programa que não é entretenimento, não é musical, é um programa de catequese, de oração, de aprofundamento na fé, de leitura orante. É um programa chamado Experiência de Deus. E como começar? Em nome do Pai, do Filho, do Espírito Santo. Amém. E o Evangelho nos diz: naquele tempo, Jesus pôs-se a dizer: eu te louvo, ó Pai, Senhor do céu e da terra, porque escondestes essas coisas aos sábios e entendidos e as revelastes aos pequeninos. Sim, Pai, porque foi do teu agrado. Tudo me foi entregue por meu Pai. E ninguém conhece o Filho, senão o Pai. E ninguém conhece o Pai, senão o Filho e aquele a quem o Filho o quiser revelar. Jesus entra numa profunda oração com o Pai, numa exultação, numa comoção. E ele louva o Pai, dizendo: eu te louvo, Pai. E qual o motivo do louvor? Porque Jesus diz assim: tu és o Senhor do céu e da terra. De fato, sois o Criador. Pai, sois o Criador de tudo. A ti todo louvor, toda glória. E te louvo, porque escondestes estas coisas dos sábios, dos entendidos, dos diplomados, dos que se dizem inteligentes aos olhos do mundo, mas revelaste aos pequeninos, os mais simples, aqueles que muitas vezes não são letrados, mas mais do que nunca compreendem o caminho da cruz. Nossa Senhora,
4: foi a primeira.
3: Fostes uma mulher que antes de mãe fostes discípula.
2: Foi a primeira a fazer.
3: E nesta exultação de Jesus, sois também exaltada. Porque, mãe, mais do que ninguém compreendeste o que é servir a Deus. Entendeste o que é seguir a cruz. E por isso, se fizeste serva, eis aqui a serva do Senhor. Pequenina de Nazaré.
2: Depois da cruz.
3: Jovem humilde de Nazaré, que entendeu o que é servir a Deus de corpo e alma. Esta exultação de Jesus também é um elogio a ti, mãe. E nós te pedimos, fazei-nos pequenos aos olhos humanos. E que na nossa pequenez, mas na grandeza da fé, compreendamos o quanto é importante seguir teu filho Jesus Cristo. Nossa Senhora que contemplaste as santas chagas de teu filho, presente lá na cruz, estando de pé na cruz, entendeste os desígnios de Deus, dai-nos esta mesma clareza, esta mesma força. Canta comigo, vai, sobe o som, sacristão. E qual pedido você quer fazer a Nossa Senhora? Tá chegando o dia de Nossa Senhora do Carmo. Nós estamos no sexto dia da novena. Esta devoção que eu reservo ao título de Nossa Senhora do Carmo, nunca se ouviu dizer que alguém tendo recorrido a vós tenha ficado desamparado.

0: Senhor é convosco. Bendita sois vós entre as mulheres. E bendito é o fruto do vosso ventre, Jesus. Santa Maria, Mãe de Deus, rogai por nós, pecadores. Rogai por nós inseguros, rogai por nós no nosso caminhar, rogai por nós nas nossas enfermidades físicas, rogai por nós das nossas incredulidades, rogai por nós nas nossas batalhas diárias, nas nossas lutas contínuas. Rogai por nós, Mãe, rogai por nós, agora, Mãe, pede a teu filho por nós, mas também, Mãe, na hora da nossa morte, na hora derradeira da nossa passagem desta para outra vida, esteja conosco, Mãe, amém. Nós só começamos o programa, nós vamos para o intervalo. E nós voltamos. Voltamos com testemunhos, partilha de vida, leitura orante. Só começamos o programa. Então, nesse rápido intervalo, chame uma amiga, um amigo. Lembre a pessoa, ó, a experiência de Deus está no ar. E é de novena em novena que graças e bênçãos são derramadas. Você acredita nisto? Evangelize. Nós voltamos já.
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0: obra evangelizar é preciso. Deus nos deu uma missão. Eu vejo assim, enxergo assim, compreendo assim, a missão de divulgarmos, proclamarmos, incentivarmos a devoção a Jesus das Santas Chagas. Quando exatamente nós fizemos 10 anos de obra, este foi o grande presente. E é a partir dali que nós começamos com o terço das Santas Chagas, começamos com a capelinha das Santas Chagas e, com a graça de Deus, percebemos que os frutos são imensos. No mundo inteiro, no Brasil, pessoas que se reúnem em torno das Santas Chagas. E por que eu estou falando isso hoje? Porque hoje é dia de São Boaventura, doutor da igreja. E ele diz, inclusive, está no devocionário. Existe o devocionário de Jesus das Santas Chagas, que você pode adquirir exclusivamente nos produtos que evangelizam.com.br. E no final, lá no finalzinho, não faz muito que eu fiz uma pregação sobre isso. São Boaventura diz assim, olha que coisa mais linda, e hoje é o dia dele: vós tirareis com alegria água da fonte da salvação, isto é, das 5 chagas de Cristo. Vou repetir, ele que é doutor angélico, vou contar depois, mas eu começo com esta primeira frase. Ele era um devoto apóstolo das Santas Chagas, isto mesmo. Você acha que a devoção foi uma invenção do padre? Você acha que a devoção das Santas Chagas foi uma invenção da minha cabeça? Não, foi um presente de Deus nos 10 anos. Põe isso no seu coração. Se alguém perguntar, da onde saiu essas capelinhas? Da onde saiu essa devoção? Foi um presente de Deus. Nasceu na paixão, morte e ressurreição de Jesus. E hoje nós celebramos São Boaventura. E olha o que ele diz: vós tirareis com alegria água da fonte da salvação, isto é, das 5 chagas de Cristo. Quem disse isso? O santo de hoje, São Boaventura, doutor da igreja. Depois nós continuamos. Eu gosto que você saiba, quando for criticado pela devoção das Santas Chagas, você já sabe um pouco mais. Filha de Deus, que a paz de Jesus esteja com você.
1: Bom dia, padre, sua bênção.
0: Deus abençoe, filha de Deus. Você pediu anonimato, mas você fala de onde?
1: Eu falo de algum lugar do Mato Grosso.
0: De algum lugar do Mato Grosso, tá certo. O que que tá acontecendo?
1: É, eu assisto pelo YouTube.
0: Tá certo.
1: E eu estou ligando para pedir uma oração para a restauração do meu casamento.
0: Oração pela restauração do casamento. E isso. O que que tá acontecendo no teu casamento?
1: É, padre, após uma...
0: Fala mais alto, por favor.
1: Padre, após uma discussão, ele saiu de casa. É. E já tá indo para 3 meses e ele não quer voltar. Foi uma discussão por comportamentos envolvendo redes sociais e ele não gostou o que eu vi, o que eu relatei com a mãe dele pediu para ele mudar a senha do celular. Foi onde a gente discutiu, eu chamei ele de moleque, falei para ele virar homem. Aí ele pegou e saiu de casa, não quer retornar, fala que não volta. E a gente tem um filho de 3 anos que está sofrendo muito com isso e ele está irredutível, uma frieza, não quer nem me ver, não quer conversar, não quer nada, simplesmente saiu de casa.
0: Certo. Bom, filha, claro que eu vou colocar em oração, principalmente por intercessão de Nossa Senhora do Carmo, mas reflita um pouco. Você precisava ter falado com a mãe dele? Não era um assunto a ser conversado com ele? Eu não quero te colocar uma culpa.
1: Sim.
0: Mas não era um assunto entre marido e mulher?
1: Eu entendo, padre, mas eu sou sozinha aonde eu estou morando com ele. Ele era minha família.
0: Ele é sua família, não era? Ele é.
1: Sim.
0: Vocês têm um filho juntos.
1: Exato. E aí eu desabafei.
0: Tudo bem?
1: Com a mãe.
0: Só que veja a atitude da mãe. Mude a senha, quer dizer, não importa o que ele tinha visto. Então você não teve uma aliada.
1: Olha a frase, exato, que ele falou pra mim. É, eu falei, por que que você fez isso?
0: Fala,
1: foi minha mãe
0: alto.
1: Que mandou. Eu perguntei pra ele assim, por que que você fez isso? Ele falou assim, foi minha mãe que mandou.
0: Mandou o quê?
1: Que você ainda, ele mudar pra me parar de se meter na vida dele. Essa foi a frase que ele falou pra mim, que a mãe dele falou pra ele. Então. Aí ele repetiu. Eu senti isso como um tapa na minha cara. Foi onde eu falei pra ele, vira homem, deixa de ser moleque. Você tá se comportando como homem. E me respeita.
0: Então, faz 3 meses que isso aconteceu?
1: Sim.
0: Bom, você agora é hora de esperar. Você sabe que a mãe dele, vocês são casados na igreja?
1: Não, apenas moramos junto.
0: É, já começou errado, né, filha? Mas,
1: sim,
0: vamos lá, você não pode contar com a sua, vou chamar sogra entre aspas.
1: Sim.
0: Sempre algo que vocês vão ter que resolver. O que você não pode deixar é que ele ajude na educação e no sustento do filho que vocês têm. Ele,
1: sim,
0: tá, ele tá honrando?
1: Sim.
0: Depois, quando você for tentar conversar com ele, ele não quer falar. Você tem que maneirar e ser mais branda. Ser mais branda. Errou? Errou. Você o ama ainda?
1: Sim.
0: Você é capaz de perdoá-lo?
1: Eu já perdoei, eu já falei pra ele, só que ele fala que não quer, que não importa mais, que ele não quer saber, que é pra me sumir da frente dele.
0: Bom. E o que você pensa fazer a partir disto?
1: O que eu já estou fazendo?
0: É.
1: Eu me afastei.
0: Se afastou dele?
1: Sim.
0: Se afastou da família dele?
1: Em parte. Porque eu tenho, de certa forma, manter o contato, porque eu sou sozinha na cidade.
0: Entendi.
1: E às vezes eu preciso de algum auxílio, porque Entendi. Eu preciso de resolver coisas e eu não tenho com quem deixar. Mas eu deixo lá com o coração na mão, porque eu sei que, pelo que eu presencio depois, a criança volta com converte no estilo alienação. E eu estou evitando por esse fator.
0: Tá. Você, a médio prazo, pensa em continuar aí ou voltar para sua família?
1: Eu pretendo continuar aqui, porque eu quero restaurar meu casamento.
0: Você quer restaurar teu casamento?
1: Sim.
0: Então vamos...
1: Eu sei que ele também está sofrendo.
0: Como que você sabe disso?
1: Porque eu vejo de vez em quando e eu sei que ele tá. O que eu sinto? Ele já falou pra mim. Só que tem algo que o orgulho dele, a frieza dele, não permite ele voltar atrás na atitude que ele tomou. E é muita fofoca também.
0: Se um dia vocês voltarem, vocês vão ter que voltar o casal com muita maturidade. Muita maturidade, sim, de que tudo que for para conversar, vocês dois, e jamais abrir para terceiros. Você já experimentou que não vale a pena, que não estão jogando do teu lado. Vamos pedir a Deus, nosso Senhor, a restauração. Repita comigo, mesmo que seja rápido. Senhor.
1: Sim, Senhor.
0: Jesus das Santas Chagas.
1: Jesus das Santas Chagas.
0: Por intercessão de Nossa Senhora do Carmo.
1: Por intercessão de Nossa Senhora do Carmo.
0: Restaure meu casamento.
1: Restaure meu casamento.
0: Amém.
1: Amém.
0: Eu vou pro intervalo e volto. Volte comigo, povo de Deus.
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eu falava com essa filha de Deus e peço que façamo-nos intercessores por ela. Ali existe certamente mais coisas que estão atrapalhando o casamento. Mas eu digo e repito, sempre casais, o diálogo franco entre o casal. Evite de envolver a família nos problemas do matrimônio. Nada como um diálogo sincero, aberto. Que Deus ajude essa restauração. Eu quero, antes da leitura orante, hoje celebramos São Boaventura, doutor da Igreja, e ele de fato tem uma história maravilhosa. Filho de um médico, percebeu logo que não queria seguir a profissão do pai. E ele teve encontro com São Francisco de Assis, segundo a tradição, que mudou a vida dele. Desde criança, sinais de santidade. E foi quando ele, aos 18 anos, foi estudar em Paris, entrou na ordem dos frades menores, se tornou um grande professor. Foi quando ele enfrentou uma grande perseguição que teve contra a ordem dos mendicantes. Frei Boaventura tornou-se o superior geral dos frades menores. Escreveu a biografia de São Francisco de Assis, chamada Legenda Maior. Em 1271, deu grande contribuição ao conclave mais longo da história que elegeu Gregório X. Foi consagrado bispo de Albano, depois cardeal. E eu gostaria de citar uma frase que São Boaventura, eu já disse, depois falo mais, porque foi um dos homens que mais explicitou sobre a Santíssima Trindade, um dos temas mais difíceis a ser explicado. Mas ele era devoto das Santas Chagas. Acredite nisso, é dele a frase: as chagas de Jesus Cristo ferem os corações mais duros e aquecem as almas mais frias. De novo, você quer aprofundar? Ei, você que é líder mensageiro da Capelinha de Jesus das Santas Chagas, tão logo nós recebemos de Deus a missão de divulgar as Santas Chagas, fizemos um devocionário. Padre, não encontra esse devocionário, encontra sim, produtosqueevangelizam.com.br. Ali tem a teologia, tem o terço, tem as explicações das chagas, tem tudo, tudo que você precisa, os textos bíblicos. E no final, tem ali a citação de vários santos, São Francisco de Assis, Santo Agostinho. Vamos ficar hoje no São Boaventura. Segunda frase dele: as chagas de Jesus Cristo ferem os corações mais duros e aquecem as almas mais frias. Explica, padre. Não é difícil, filho. Sabe aquela pessoa que tem o coração duro, insensível? Aquilo que eu acabei atendendo, aquele homem que por orgulho ou por vaidade, não sei, não vem ao caso, coração endurece. Clame pelas Santas Chagas e os corações mais duros cederão. E segundo, maravilha, por que você se tornar o mensageiro da Capelinha? Aquecem as almas mais frias, as Santas Chagas. Hoje, São Boaventura, doutor da Igreja. Mais uma catequese. Aí, gente, agora sim, Bíblia aberta, cartilha de oração.

0: 11, versículo 1. 1 Coríntios, capítulo 11, versículo 1. Sigam o meu exemplo, como eu sigo o exemplo de Cristo. Primeiro ponto, seguir o exemplo de Cristo. Você sabe o que dizer a palavra cristão? Inclusive é uma responsabilidade muito grande dizer eu sou cristão. É você dizer para o outro, eu sou um outro Cristo. Meu Deus, é isso mesmo. Eu sou discípulo de Cristo. Eu quero ser no mundo um outro Cristo. Como estamos longe, né? Vamos em diante. Agora, preste atenção. Versículo 2. Eu os elogio. Eu os elogio quem? A igreja de Corinto. Porque vocês sempre lembram de mim e seguem as instruções que eu passei para vocês, Coríntios. Mas quero que entendam que Cristo tem autoridade sobre todo marido, que o marido tem autoridade sobre a esposa, e que Deus tem autoridade sobre Cristo. Se um homem cobre a cabeça quando ora ou anuncia a mensagem de Deus nas reuniões de adoração, ele está oferecendo em honra de Cristo. Se uma mulher não cobre a cabeça quando ora ou anuncia a mensagem de Deus nas reuniões de adoração, ela está ofendendo a honra do seu marido. Neste caso, não há nenhuma diferença entre ela e a mulher que tem a cabeça rapada. Se a mulher não cobre a cabeça, então é melhor que ela corte o cabelo de uma vez, já que é vergonhoso para a mulher rapar a cabeça ou cortar o cabelo. Então ela deve cobrir a cabeça. O homem não precisa cobrir a cabeça, pois ele reflete a imagem e a glória de Deus. Mas a mulher reflete a glória do homem. Pois o homem não foi feito da mulher, mas a mulher foi feita do homem. O homem não foi criado por causa da mulher, mas sim a mulher por causa do homem. Portanto, por causa dos anjos, a mulher deve pôr o véu na cabeça para mostrar que está debaixo da autoridade do marido. No entanto, por estarmos unidos com o Senhor, nem a mulher é independente do homem, nem o homem é independente da mulher. Padre, como entender esse texto? Nós temos que entender que existe costumes, tradições maiores e menores. Não faz muito que a mulher não podia usar calça comprida. Eu era criança e lembro, e não sou tão velho assim, eu lembro dessa discussão na minha igreja, que o padre não deixava a mulher entrar de calça comprida. Mas isso fere em alguma coisa a Deus? Não, é um costume humano. Não faz tempo, lembro da minha avó, lembro da minha falecida mãe, paz esteja, que usavam um véu. Ainda é costume, quando se visita o Papa, usar um véu preto. Pouquíssimas mulheres, só as rainhas católicas, é que podem usar véu branco e roupa branca. Mas isso é um costume divino ou é algo humano? É humano. Por isso, ele se adapta. Ele não está diretamente ligado ao essencial da fé. Eu vou para o intervalo e volto. Volte comigo.
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Queridos irmãos e irmãs, o véu, ele tem um significado de autoridade. Por que as religiosas usavam véu? Significava a autoridade de Deus na vida desta pessoa e pertence a uma congregação. O véu para a mulher casada, ainda para o mundo judaico, significa submissão, escolha de submissão ao marido. O fato de não usar o véu hoje não faz a mulher inferior. É uma questão de costume e não está na essência daquilo que é cristão. Vou dar um outro exemplo. Você lembra do grande debate da circuncisão incircuncisa?

0: valor, entendendo que ela escolheu exercitar a sua submissão e usar. No entanto, o ponto central aqui é este: mais do que a discussão de usar calça comprida, de usar cabelo solto, de usar véu ou não, está aqui, versículo 11. No entanto, estamos unidos com o Senhor. Esta é a frase chave. Nem a mulher é independente do homem, nem o homem é independente da mulher. Você compreendeu? Aí está o ponto. O respeito um pelo outro. E todos unidos em Cristo. Em igual dignidade, Concílio Vaticano II. Todos somos em igual dignidade diante de Deus. Homem, mulher, leigo, religioso, presbítero ou não. Portanto, é assim que compreendo. Há muito que se fala sobre isso. Não vamos polemizar. Fiquemos com o mais importante. Estamos unidos a Cristo. Vou repetir a frase. Nem a mulher é independente do homem, nem o homem é independente da mulher. E o final, tudo vem de Deus. Tá aqui, tinha até me passado. Tudo vem de Deus. Porque assim como a mulher foi feita do homem, assim também o homem nasce da mulher. E tudo vem de Deus. Esta é a leitura orante de hoje. Luciana, que a paz de Jesus esteja com você, Luciana.
1: Oi, padre.
0: Eu vou falando.
1: Que emoção falar com o senhor.
0: Prazer todo meu. De onde você fala, filha?
1: Eu falo da cidade de Ibiá, Minas Gerais, padre Manzotti.
0: Ibiá, Minas Gerais. Tá certo, isso. Luciana. E como é que você me acompanha?
1: Eu acompanho o senhor pela rádio Super Patos, 90.9, Patos de Minas.
0: Meu abraço a Super Patos FM. Vai lá, Luciana, a palavra é sua.
1: Padre, eu quero pedir oração pro senhor, pro meu irmão Reginaldo. Opa. Reginaldo Alves dos Reis.
0: Que tá acontecendo?
1: Ele tem problema nos pulmões, padre.
0: Ah.
1: E já faz 5 anos que ele tem tratamento e agora faz 8 meses que o pneumologista descobriu fibrose nos pulmões dele.
0: Entendi.
1: E ele passou um medicamento de alto custo. Graças a Deus a gente conseguiu pelo SUS o medicamento. Mas ele é meu único irmão, padre.
0: Certo. Eu acolho e vamos levar no altar do Senhor, clamar pelas santas chagas de Jesus e Nossa Senhora do Carmo. Reginaldo Alves dos Reis, né?
1: Isso.
0: Quantos anos?
1: 39 anos.
0: 39. Filha, confia no Senhor. Eu percebo que você está bastante nervosa.
1: Estou sim, padre.
0: Como que ele está lidando com isso?
1: No começo, padre, foi muito difícil.
0: É.
1: Principalmente para ele e para nós também, porque só de falar no remédio de alto custo, assusta, né, padre?
0: Só que Deus providenciou de outra forma, não é?
1: Sim.
0: Tá vendo?
1: Uhum.
0: É ter aquela fé inabalável que eu tenho falado. O Senhor vai providenciando. Humanamente a gente faz pouco, mas com Deus podemos muito.
1: Isso, padre. Pois é. Eu tenho
0: muita
1: vida, sabe, padre?
0: É.
1: Que ela vai interceder, que meu irmão vai ser curado dos pulmões.
0: Tá certo, filha. Eu levarei no altar do Senhor, tá bom?
1: Tá bom. Padre, eu queria pedir também pro meu filho Lucas. Ele é autista, nível 3 de suporte, não verbal.
0: Tá bom. Certo.
1: E eu e meu marido dedica a vida para cuidar dele, sabe?
0: Eu imagino, filha. Talvez ali
1: agora meu irmão também.

0: com essa doença. Eu também sou, eu tenho muita ansiedade, depressão, padre.
1: Eu ia falar.
0: Meu sonho era conseguir conversar com o senhor, fazer oração com a minha família.
1: Eu ia falar exatamente isso, que você tem que cuidar um pouco de você, filha. Pelo seu timbre de voz, o jeito que você tá falando, você não tá bem. Vamos rezar juntos?
0: Vamos, sim.
1: Mas antes, fale mais alto, que eu não sei o que tá acontecendo. Aumenta o som ali para mim. É, você faz algum tipo de acompanhamento, filha?
0: Faço sim, padre, com psiquiatra, tomo medicamento.
1: Entendi. Porque você precisa estar bem. Porque você tem um filho para cuidar, um irmão para ajudar. Reza comigo, Senhor Jesus.
0: Senhor Jesus.
1: Pelas tuas santas chagas.
0: Pelas suas santas chagas.
1: Me cure desta depressão.
0: Me cure desta depressão.
1: Me tire desta ansiedade.
0: Me tire dessa ansiedade.
1: Me ajude, Senhor.
0: Me ajude, Senhor.
1: Para que eu possa cuidar do meu filho.
0: Para que eu possa cuidar do meu filho.
1: E estar perto do meu irmão.
0: E estar perto do meu irmão.
1: Nossa Senhora.
0: Nossa Senhora.
1: Peça teu filho por mim.
0: Peça ao teu filho por mim.
1: Senhor Jesus, nós te pedimos por esta tua filha, que está do outro lado da linha, Luciana. Mas tal como ela, tantas pessoas estão sofrendo. Sofrendo por problemas familiares, sofrendo por filhos com necessidades especiais. É uma vida de dedicação. Nós te pedimos, Senhor, dai-lhe esta serenidade que ela precisa. Tirai e ajudai que ela supere essa angústia no coração, essa ansiedade, e que ela possa encontrar esta paz que vem de ti, Senhor. Derrame uma gota do seu preciosíssimo sangue. Amém. Fique com Deus, Luciana. Luciana.
0: Sim, padre.
1: Fica com Deus, que Deus a abençoe. Você vai.
0: Amém.
1: Você vai testemunhar do seu irmão, que Deus abençoe. É de Ibiá, Minas Gerais, ela acompanha pela rádio Super Patos FM. Dom Cláudio Nornstuns, da Diocese de Patos de Minas. Eu vou para o intervalo e eu volto. E nós voltamos com a novena de Nossa Senhora do Carmo. Chame teu amigo, chame tua amiga. E ainda falando sobre São Boaventura. Você viu que ele é um grande devoto de Jesus das Santas Chagas? É a doutrina da igreja. Eu volto já.
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hoje é aniversário da Rádio Catedral FM de Juiz de Fora, Minas Gerais. Cidade Jardim Alegre FM, Jardim Alegre, Paraná, Sol FM, Paraíba do Sul, Rio de Janeiro, Tendência FM, Frei Lago Negro, Minas Gerais e TV afiliada Tecnic, Capivari de Baixo, Santa Catarina. Amado povo de Deus, sábado Guarapuava, você sabe, mas é bom lembrar, 17h, Santa Missa, 18h30, show de evangelização, você acompanha pela TV Evangelizar, YouTube Padre Manzotti, dia 18, sábado, dia 31 de julho, sexta-feira, Aracari, Santa Catarina, Festa do Senhor Bom Jesus de Aracari. Eu estarei presente às Araquari, perdão, às 19h30, Santa Missa, e logo após um show de evangelização pela música. Atenção, Araquari, Santa Catarina, estarei na Festa do Senhor Bom Jesus de Araquari, Avenida Nereu Ramos, centro, às 19h30. Santa Missa e depois um show de evangelização. Estados Unidos, faça inscrição. Vamos lá. 15 e 16 de agosto, Hudson, Massachusetts. Clube Português, sábado e domingo. Camarote tickets.com. Sábado e domingo, das 8h30 e 17h. Dia 22, Delran, New Jersey. Vamos lá, faça a sua inscrição. E eu estou falando sobre São Boaventura, doutor da igreja, e a terceira frase dele, inclusive, a terceira está aqui no devocionário. Hoje estou mostrando para você, São Boaventura, doutor angélico, ele diz, apressa-te com os passos do amor de Jesus crucificado e com o apóstolo Tomé. Não te satisfaças só em olhar os sinais do cravo, dos cravos em suas mãos, em colocar a mão no seu lado, mas penetra totalmente pela porta aberta do seu peito até o coração de Jesus. Lá dentro, deixa-te, olha que lindo, transpassar pela lança do afeto. Deixa-te ferir pela espada da mais terna compaixão. E faze com que teu último suspiro, teu último desejo, tua última consolação seja morrer com Cristo sobre a cruz. Então poderás dizer como São Paulo: estou crucificado com Cristo na cruz. Não sou eu mais que vivo, mas Cristo que vive em mim. Portanto, frase de São Boaventura, hoje doutor da igreja, um grande devoto de Jesus das Santas Chagas. Aprendeu? Padre, eu quero isso. Ó, devocionário de Jesus das Santas Chagas. 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Eu me empolguei hoje, né, de falar das Santas Chagas, mas é que muita gente não entende que não é uma invenção da minha cabeça. É um presente que Deus nos deu nos 10 anos da obra Evangelizar é Preciso. Chegou a hora da novena. Nossa Senhora do Carmo, rezemos. Nossa Senhora do Carmo, que deixaste o santo escapulário como sinal do vosso amor e proteção, sois reconhecida como assistência na vida e consoladora amável na hora da morte. Eu, vosso filho e devoto, pronto a vos servir, disposto a vos amar, me apresento a vós e nesta novena faço o meu pedido. Faça o seu pedido. Nossa Senhora do Carmo, nunca se ouviu dizer que alguém necessitado, tendo recorrido a vós,
tenha ficado desamparado. Com confiança, Mãe do Santo Escapulário, intercedei junto ao vosso Filho Jesus Cristo, por mim, por aqueles por quem devo rezar sempre, e por aqueles que se confiam às minhas orações. Reze. Pare um pouquinho o que você está fazendo. Reze. Mãe amável, sede-nos propícia e rogai por nós a Deus para que sejamos dignos das promessas de Cristo. Nossa Senhora do Carmo, rogai por nós. Mãe do Santo Escapulário, rogai por nós. Madrinha da obra evangelizar, é preciso, intercedei por nós. O Senhor esteja convosco, Ele está no meio de nós. Abençoai, Senhor, a água, a roupa dos enfermos, as fotos de família. Abençoai, santificai aqueles que mais estão necessitados de vossa ajuda. Protegei aqueles que mais estão necessitados de socorro. Em nome do Pai, do Filho, do Espírito Santo. Amém. E eu me despeço com um clipe. Manda teus anjos, Senhor. Manda teus anjos, YouTube.

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3: No Vale do Aço, 11:01.
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0: 11:31.
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1: 11:58.
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2: Feira 15 de julho de 2026, agora meio-dia. Boa tarde para você. Está no ar o Jornal em Pauta pela Rede Educadora de Comunicação, conectando o Vale do Aço com o mundo. Confira nesta edição.

0: programa do Sebrae capacita produtores para conquistar o serviço de inspeção em Ipatinga. Festival de Teatro Sacro está com inscrições gratuitas para oficinas de formação artística. Conselho Tutelar orienta pais sobre regras para viagens de crianças e adolescentes nas férias. Padrasto que matou enteado em 2018 é condenado a 23 anos de prisão em Fabriciano. Ipatinga é alvo de mega operação policial nesta quarta-feira. Essas e outras notícias agora no Jornal em Pauta. Nos trabalhos técnicos, Ícaro Alves, apresentação e coordenação de jornalismo, Janaína Oliveira, coordenação artística, Matheus Cabral, a coordenação administrativa de Joana Avelino, a direção de Padre José Wilke. A tarde desta quarta-feira terá sol com algumas nuvens, noites de céu limpo e a máxima não deve passar dos 25 graus. Agora os termômetros registram 24 graus. Meio-dia 2, uma mega operação das forças de segurança mobilizou equipes em Ipatinga na manhã desta quarta-feira. Já em Timóteo, a justiça manteve a prisão de uma mulher acusada de mandar matar o próprio marido. Os detalhes dessas notícias você acompanha agora na reportagem de Tati Souza. Boa tarde, Tati.
1: Boa tarde, Janaína Oliveira. Boa tarde, ouvintes. Uma operação policial de grande porte foi deflagrada na manhã desta quarta-feira em Ipatinga, com apoio de helicóptero e atuação integrada das forças de segurança. A ação teve como objetivo cumprir mandados judiciais expedidos pela justiça no âmbito de investigações criminais. Equipes realizaram diligências em diferentes pontos da cidade para o cumprimento de mandados de busca, apreensão e prisão. O helicóptero foi empregado para dar suporte às equipes de solo e monitorar possíveis rotas de fuga dos investigados. Entre os locais onde houve maior movimentação policial foram o Morro Santa Rosa, na região do bairro Betânia, Vila Militar, Cananzinho e o bairro Vila Celeste. A operação ainda está em andamento. A notícia será atualizada assim que disponibilizada pelas autoridades. Ainda falando sobre segurança pública, a condenação de Luiz Silva Pires Martins pela morte do marido Caio Campos Domingues foi mantida pelo Tribunal de Justiça de Minas Gerais. Os desembargadores negaram o recurso apresentado pela defesa dela, preservando a sentença proferida pelo Tribunal do Júri da Comarca de Timóteo. Luiz foi condenada como mandante do crime e buscava reverter o veredito dos jurados, alegando nulidade e se requerendo a anulação do julgamento. O pedido, contudo, foi rejeitado. Também condenado pelo Tribunal do Júri, João Vitor Bruno Coura de Oliveira, apontado como executor dos disparos. Ele teve situação agravada no julgamento do recurso. A pena imposta a João Vitor foi majorada em 3 anos. O homicídio de Caio Domingues aconteceu em abril de 2023 na estrada de Lavrinha. O caso resultou no mais longo julgamento da história, durando 2 dias na comarca de Timóteo e um dos mais extensos já realizados em Minas Gerais, mobilizando a população e atraindo grande movimentação da imprensa regional. O júri do caso Caio Domingues ocorreu em agosto de 2025, resultando na condenação da ex-esposa da vítima, Luiz Silva Pires Martins, como mandante, a 25 anos de prisão e do executor João Vitor Bruno Coura a 13 anos de prisão. Eu volto ao longo da programação com mais informações.
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0: Muito obrigada, Tati, pelas informações. E agora, 12:05, com a proximidade das férias escolares, muitas famílias aproveitam o período para viajar, mas antes de colocar o pé na estrada, pais e responsáveis devem ficar atentos às regras para o deslocamento de crianças e adolescentes, principalmente quando a viagem não será acompanhada pelos responsáveis legais. A repórter Mônica Soares tem as informações. Boa tarde para você, Mônica.
3: Boa Boa tarde, Janaína Oliveira, e a você, ouvinte da Rede Educadora de Comunicação. Durante o período de férias, cresce a movimentação de famílias em rodoviárias, aeroportos e estações ferroviárias. E a documentação é um dos principais pontos de atenção. O presidente do Conselho Tutelar de Coronel Fabriciano, Djalma Eugênio, reforça as orientações para evitar transtornos no momento do embarque.
4: O período de férias, né? É uma época meio complicada, porque normalmente é o período que mais acontece as violações de direitos, crimes contra criança e adolescente, muitas vezes por causa da negligência dos pais em permitir que as crianças fiquem na casa de parentes, muitas vezes sem o acompanhamento dos responsáveis, né? Mas com relação à viagem, o adolescente com 16 anos, ele já tem autonomia para viajar sozinho. É lógico que aí a orientação dos pais tem que estar na frente, a documentação tem que estar em dia, isso tudo certinho. Os adolescentes entre 12 e 16 anos, eles viajam na companhia dos pais e, no caso de pai e mãe separados, ambos podem viajar com seus filhos e aí também é questão de bom senso entre eles, mas legalmente não tem nada que impede. Tanto um quanto o outro viajem com seus filhos, desde que estejam de forma documentado, né, de forma legal. Os cuidados que os pais devem tomar é questão de diálogo, né, conversar, orientar dos riscos, né, e dos perigos que o adolescente pode encontrar no seu meio de convivência ou aonde ele está indo, qual que é o objetivo da viagem. Então, sempre a orientação dos responsáveis é ideal que venha na frente antes de autorizar que um adolescente viaje sozinho. O ideal é que viaje, né, acompanhado dos responsáveis para garantir um pouco mais de segurança. Mas se o adolescente já tem essa autonomia para viajar sozinho, que os pais possam orientá-lo bem antes de autorizar para que ele possa fazer uma viagem tranquila e retornar também da mesma maneira. Caso os adolescentes, né, que já têm essa autonomia para viajar, como eu disse, a orientação ela é essencial para que ele possa fazer uma viagem tranquila. Viajar com terceiros, com pessoas que não é de confiança da família, não é indicado de forma alguma. Então, caso os pais se deparam diante dessa situação em que o filho vai viajar acompanhado de terceiros, de pessoas que fogem ali do seio familiar, a orientação é que os pais não permitam essa viagem e que toda viagem, o ideal é que seja acompanhada pelos pais, que são as pessoas, né, mais responsáveis pela garantia dos direitos e pela garantia da segurança também do adolescente e das crianças. A documentação é sempre o CPF e identidade. O ideal é que o adolescente, esses adolescentes com 16 anos que viajam sozinho, possam levar também um comprovante de endereço e que possam ter outras medidas de segurança, como, por exemplo, colocar, né, no celular contato dos seus responsáveis ali na primeira tela, né? Quando abrir a tela, já tá lá o nome do pai, o nome da mãe e o telefone de contato. Caso aconteça alguma ocorrência que precise acionar os seus pais, a pessoa que estiver próximo ali já vai identificar com facilidade a quem recorrer nessas situações. No mais, são as orientações para que os filhos tenham responsabilidade, não envolvam com bebida alcoólica, nem o uso de entorpecentes, enfim, todas as orientações são benéficas desde que seja acompanhado pelos pais, para que os adolescentes possam aproveitar bem esse período de férias que faz parte aí, né, da formação e do crescimento dos nossos adolescentes.
3: Este foi Djalma Eugênio. Para a Rede Educadora de Comunicação, repórter Mônica Soares.
0: Obrigada, Mônica, pelas informações. Agora é 12:10 e aqui na Educadora, as notícias que você ouve na nossa programação jornalística podem ser assistidas no nosso canal do YouTube, vistas no perfil do Instagram ou lidas no portal educadoramg.com.br. A Rede Educadora é completa e o Felipe Machado nos conta quais são as matérias de destaque do nosso portal. Boa tarde para você, Felipe.
5: Boa tarde, Janaína Oliveira. Boa tarde a quem acompanha a Rede Educadora de Comunicação. Vamos então aos destaques do portal Educadora desta quarta-feira. Em Fabriciano, a prefeitura realiza no próximo dia 24 de julho o sorteio da campanha IPTU Premiado 2026. O evento acontecerá na Praça da Estação, no centro da cidade, com entrada gratuita e contará com o show da dupla Braulio e Ricardo. Serão sorteados 10 prêmios, sendo destaque um carro zero quilômetro. Também fazem parte da premiação uma bicicleta motorizada, geladeira, ar-condicionado, ar-condicionado, smart TV, máquina de lavar, fogão, lava-louças e uma fritadeira elétrica. Os interessados têm até o dia 24 de julho para entregar o cupom. No mercado de trabalho, a Aperam criou um banco de talentos próprio e promove feirões para cadastros de currículos no Vale do Aço. O primeiro feirão já tem data confirmada. Será no próximo sábado, agora dia 18, das 8 da manhã ao meio-dia, em Cava Grande. Outros feirões acontecerão em Jaguaraçu, Coronel Fabriciano, Timóteo e Belo Oriente. A empresa dará atenção especial à ampliação da participação das mulheres na indústria. E para a gente encerrar, a influenciadora digital Marissa Soares, aqui de Coronel Fabriciano, compartilhou sua história de transformação comigo. Aos 35 anos, ela perdeu 57 quilos após uma cirurgia bariátrica realizada há 3 anos. Marissa destaca que a maior transformação aconteceu na mente e não apenas no corpo. Ela afirma que o verdadeiro desafio começou depois da operação, com mudanças permanentes de comportamento e hábitos alimentares. Se você quiser conferir essa entrevista, ela tá lá no nosso canal no YouTube e também no nosso portal. Essa e muitas outras notícias você confere no educadoramg.com.br. Acesse agora o nosso portal e fique por dentro de tudo que está acontecendo. Volto com você, Janaína, para a Rede Educadora de Comunicação, repórter Felipe Machado.
0: Obrigada pelas informações, Felipe. Eu estou ansiosa para assistir a essa entrevista da Marissa. Ontem tive a oportunidade de conhecê-la e achei fantástica toda a história dela. Gente, agora meio de 12, o programa Fique Legal do Sebrae promove um novo encontro nesta quarta-feira e dará início a uma jornada de capacitação de até 10 meses para produtores de alimentos de origem animal. A ação será realizada às 15h na unidade do Sebrae Minas em Patinga. A iniciativa é voltada para produtores de carnes, leite, queijos, ovos, mel e demais produtos de origem animal que desejam obter o serviço de inspeção municipal, o SIM. A certificação garante a comercialização regular desses produtos e contribui para a oferta de alimentos com mais qualidade e segurança para os consumidores. O analista do Sebrae Minas, Alessandro Chalubi, explica que o programa vai muito além da orientação sobre a legislação.
6: A ação do Coopera Mais e Doce, que está proporcionando, viabilizando aí uma assistência, um suporte nosso para os empreendedores que trabalham com produtos derivados de origem animal, ou carnes, queijo. Então, a gente está aliando nesse trabalho com o fato da Prefeitura de Patinga ter aderido a um consórcio entre municípios que já tem o serviço de inspeção municipal. Então, Patinga passa a ter também o serviço de inspeção municipal, que é um serviço que vai dar apoio, vai fiscalizar e consegue conceder o selo de inspeção municipal para quem tiver com a atividade adequada, regularizada, seguindo ao que a legislação manda. Já que Patinga agora tem o serviço de inspeção municipal, junto com o Sebrae, Prefeitura e com a possibilidade de fazer isso via Coopera Mais Rio Doce, a gente está mobilizando os empreendedores. A gente fez um primeiro encontro, que a gente levantou algumas informações para fazer um planejamento de ações para ajudar esses empreendedores a se adequarem. Então agora é um momento que a gente vai apresentar esse esboço aí desse planejamento. Todo mundo que trabalha com produtos derivados aí de origem animal pode participar. Vai ser um momento da gente validar, ajustar o planejamento de ações, ver se o que a gente pensou é o que de fato eles precisam. E a partir daí a gente já começa as consultorias, curso, capacitação, o que for, para poder tentar ajudá-los nessa adequação aí ao serviço de inspeção municipal. É um trabalho muito bacana que vai ajudar muita gente, como é dentro do Coopera Mais Rio Doce, Esse convênio nosso com o governo do estado, com recurso da reparação da barragem Mariana. É uma atividade que não vai ter custo para o empreendedor. A única contrapartida que a gente vai exigir é a participação dele nas atividades.
0: Ouvimos Alessandro Chalubi, analista do Sebrae Minas, em Ipatinga. Agora, 12:15, nós vamos para um rápido intervalo comercial e já eu volto com as seguintes notícias. Padrasto que matou enteado em 2018 é condenado a 23 anos de prisão em Fabriciano. E mais, Festival de Teatro Sacro está com inscrições gratuitas para oficinas de formação artística. Eu volto já.
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0: Meio-dia 16, estamos de volta. Confira agora aqui no Jornal em Pauta a opinião do advogado, professor de Direito Internacional e Empresarial, Ranidson Souza. Boa tarde, doutor.
11: Boa tarde, Janaína Oliveira. Boa tarde, ouvintes da Rede Educadora de Comunicação. Com vocês, Ranidson Souza, advogado, sempre trazendo reflexões sobre direito e economia. Hoje, continuando a tratar sobre o tema tão atual, a IA, vamos falar sobre como ela transformará a economia, o direito e os empregos na próxima década. A inteligência artificial passou a integrar o cotidiano de empresas, profissionais e consumidores, automatizando tarefas, auxiliando na tomada de decisões e aumentando significativamente a produtividade. Mas o impacto dessa revolução tecnológica vai muito além da praticidade. Ela pretende remodelar a economia, transformar o direito e redefinir o mercado de trabalho nos próximos 10 anos. Na economia, a IA deverá impulsionar um dos maiores ciclos de inovação desde a popularização da internet. Empresas que utilizarem sistemas inteligentes para analisar dados, prever tendências e automatizar processos ganharão vantagem competitiva. Pequenos negócios poderão competir em igualdade com grandes corporações, utilizando ferramentas que antes eram acessíveis apenas às maiores empresas. Ao mesmo tempo, surgirão novos mercados, novas profissões e modelos de negócios baseados na economia digital. No entanto, essa transformação também exigirá adaptação. Organizações que resistirem à inovação poderão perder espaço rapidamente, enquanto aquelas que investirem em tecnologia e capacitação tendem a crescer de forma mais sustentável. No campo do direito, os reflexos também serão profundos. A IA já auxilia advogados na análise de contratos, pesquisa de jurisprudências e na elaboração de documentos jurídicos. O Poder Judiciário também começa a utilizar sistemas capazes de organizar processos, identificar precedentes e otimizar a gestão processual. Entretanto, essa evolução traz desafios importantes. Questões como proteção de dados, responsabilidade civil por decisões automatizadas, direitos autorais sobre conteúdos produzidos por IA e os limites éticos do uso dessas ferramentas passarão a ocupar espaço cada vez maiores nos tribunais, bem como no trabalho dos profissionais do direito. Já no mercado de trabalho, talvez esteja a maior preocupação da sociedade. Muitas atividades repetitivas e operacionais serão automatizadas, reduzindo a necessidade de determinadas funções. Por outro lado, novas oportunidades surgirão em áreas ligadas à tecnologia, análise de dados, segurança digital, desenvolvimento de sistemas inteligentes e supervisão ética da IA. A história demonstra que grandes revoluções tecnológicas sempre substituíram algumas profissões, mas também criaram outras. A diferença dessa vez está na velocidade com que essas mudanças estão acontecendo. Por isso, investir em educação continuada, qualificação profissional e desenvolvimento de habilidades humanas, como criatividade, pensamento crítico, negociação e inteligência emocional, será um diferencial cada vez mais importante. Os próximos 10 anos representarão uma fase de transição. A inteligência artificial dificilmente substituirá completamente o ser humano, mas certamente substituirá quem deixar de aprender e trabalhar com ela. As profissões não desaparecerão simplesmente, elas evoluirão. Ficamos por aqui, que Deus abençoe a todos, até o nosso próximo assunto.
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0: Obrigada, doutor Hanidson. Meio de 20, após mais de 8 anos do crime, o padrasto acusado de matar o enteado em Coronel Fabriciano foi condenado a 23 anos de prisão. Os detalhes você acompanha agora na reportagem de Tati Souza.
1: Zimo de Moura Leal, de 64 anos, foi condenado nesta terça-feira a 23 anos de prisão em regime inicialmente fechado pelo assassinato do enteado, crime ocorrido em 31 de maio de 2018 em Coronel Fabriciano. O júri teve início às 9 da manhã e terminou por volta de 8 da noite com a leitura da sentença. Ivan Inácio Vieira da Silva, de 38 anos, na época do crime, era filho de Jovita Maria das Graças Silva, conhecida na cidade como Jovita do Cartório. A mãe da vítima presenciou o crime, assim como a esposa e as filhas de Ivan. Ivan chegou a ser socorrido e internado no Hospital José Maria de Moraes, mas morreu na manhã do dia 1 de junho do ano de 2018. Ele foi morto por um disparo de arma de fogo que atingiu o peito. A arma utilizada foi uma espingarda calibre .32. O doutor Vinícius Xingó, que atuou como assistente de acusação, comentou sobre o resultado.
12: E a acusação sai plenamente satisfeita do resultado do julgamento do Tribunal do Júri e os jurados acataram todas as teses da acusação com as duas qualificadoras, recurso que impossibilitou a defesa da vítima e motivo fútil, e não acatou as teses defensivas de legítima defesa, umas teses bizarras que foram levantadas dentro desse processo e que foi devidamente combatida pelos promotores e por mim enquanto assistente de acusação, e conseguimos e obtivemos um resultado positivo na comarca de Coronel Fabriciano. Mas é um processo cuja pena foi de 23 anos, uma pena também devidamente dosada e proporcional à conduta que foi praticada, mas saímos tristes. Ganhamos na justiça, mas o sentimento ainda é de tristeza, porque a vida de um pai de família foi ceifada. 5 filhos não tiveram pai presente, um processo que demorou muito, mas agora obtivemos a justiça, mas que a vítima não vai voltar. Então, a gente sai com dever cumprido na justiça. A justiça dos homens foi aplicada, mas com aquela visão de que o fato foi um fato macabro, desproporcional da atitude que o senhor Orozimo fez com o Ivan, com um fato extremamente complexo e bárbaro aqui na comarca de Coronel Fabriciano, mas graças a Deus a justiça foi feita.
1: Para a Rede Educadora de Comunicação, repórter Tati Souza.
0: Meio de 23, moradores de Santana do Paraíso e região terão a oportunidade de vivenciar uma experiência inédita de arte, cultura e fé cristã. O Festival de Teatro Sacro oferecerá uma programação gratuita de formação em artes cênicas. Durante os 3 encontros, os participantes terão acesso a uma formação de 12 horas, conduzidas pelo produtor cultural Davidson Tófano, artista com graduação em teatro e experiência em práticas teatrais educativas e comunitárias. Davidson conta mais detalhes sobre o festival.
13: O Festival de Teatro Sacro, ele nasceu com o desejo de aproximar as pessoas da arte e da cultura por meio da linguagem do teatro. Muitas vezes, né, as pessoas pensam que o teatro é só para quem já tem experiência, e não é bem assim. O festival foi criado justamente para receber quem nunca teve contato com as artes cênicas e também quem já participa de grupos de teatro, ou pessoas iniciantes que queiram ingressar aí interessados no caminho artístico. Nosso objetivo é oferecer uma formação gratuita, acessível e de qualidade, mostrando que o teatro pode ser um instrumento de crescimento pessoal, convivência comunitária e valorização da arte e cultura cristã. Queremos que cada participante saia mais confiante, mais criativo e inspirado a usar seus talentos em benefício da comunidade e da vida espiritual. O festival é aberto para adolescentes a partir de 14 anos, jovens, adultos e também idosos, de Santana do Paraíso e de todo o Vale do Aço. Não é preciso ter nenhuma experiência com teatro, porque durante os 3 encontros vamos trabalhar expressão corporal, voz, improvisação, jogos teatrais e construção de cenas inspiradas em histórias bíblicas, valores cristãos e a vida dos santos. Será um ambiente muito acolhedor, onde cada pessoa poderá aprender no seu ritmo, porque além disso, todos receberão um certificado de participação e teremos lanche durante as nossas atividades. É uma importante oportunidade de aprender, de fazer novas amizades e viver uma experiência diferente na arte, uma arte sacra, uma arte cristã. Vem experimentar algo novo com a gente. Se você gosta de arte, de cultura, de histórias bíblicas ou simplesmente quer viver uma experiência diferente, vem participar conosco. O Festival de Teatro Sacro acontece nos dias 8, 15 e 22 de agosto, são três sábados, das 14 horas às 18 horas, no bairro Cidade Nova, em Santana do Paraíso. São apenas 50 vagas gratuitas, então é importante fazer inscrição quanto antes no link que está na bio do nosso Instagram. Instagram@calenda.teatrocatolico. Calenda com K. Tenho certeza que serão três tardes de muito aprendizado, alegria e convivência. E esperamos receber pessoas de toda a região do Vale do Aço para construirmos juntos esse momento tão especial e abençoado.
0: Este foi o produtor cultural Daverson Tófano. O espaço onde as oficinas serão realizadas contará com a estrutura adequada para receber pessoas com deficiência, mobilidade reduzida e idosos, além de utilizar linguagem clara e metodologias adaptadas para garantir a participação de todos, independente da experiência anterior com teatro. Agora, meio-dia e 27, é hora de sabermos das informações do esporte. E quem chega para trazer essas notícias é Matheus Cabral. Boa tarde, Matheus.
14: Boa tarde, Janaína Oliveira. Boa tarde aos amigos que acompanham o Jornal em Pauta pela Rede Educadora. Janaína, para dizer que a Copa do Mundo segue movimentando. É um espetáculo de público, mas também de futebol. Já que ontem, quem imaginava? Claro, pouquíssimas pessoas, porque a França era muito favorita, mas a Espanha está na final. Podemos até trazer com duas manchetes essa decisão. Espanha volta a uma final de Copa do Mundo e França cai diante da Fúria. Pois é, a França caiu ontem diante de uma Espanha que não deixou a seleção francesa jogar. Hoje a bola rola para a Inglaterra e a Argentina. Independentemente de quem passar desse lado, teremos uma final inédita de Copa do Mundo, já que a Argentina busca a sua segunda final consecutiva e a Inglaterra só chegou na final em 1966. Naquela oportunidade, sediava o torneio e foi até campeã a Inglaterra, que é o único título que ela detém. Então hoje a bola rola às 16h, um grande jogo, Bellinger e Harry Kane de um lado, Messi, Paredes, Depou e companhia limitada do outro lado da Argentina. Portanto, hoje temos decisão e vamos conhecer os verdadeiros finalistas dessa Copa do Mundo, edição 2026. O Ipatinga realiza um jogo treino contra a equipe do Cruzeiro na Toca da Raposa. Não foi nem muito comentado, até porque o Ipatinga foi uma decepção no que se diz respeito ao Campeonato Mineiro do Módulo 2, rebaixado para a terceira divisão, e não tem muita expectativa para o ano que vem, embora há uma SAF aí quem diga que o time vai se reestruturar. Aguardemos. Já o Social se prepara, que está no decagonal final para o jogo contra o Betim. O jogo vai acontecer sexta-feira, às 10 da manhã, na cidade de Betim. Um abraço a você, Janaína Oliveira, e aos amigos que acompanham o Jornal em Pauta.
0: Obrigada, Matheus, pelas informações. A gente segue aqui na torcida do Social. Gente, agora, meio-dia e 29, termina aqui o Jornal em Pauta. Siga conosco para você que nos acompanha pela 107, ouça o melhor da música na playlist 107. Para você que nos ouviu pela 91,7, fique agora com Marcos Pereira e o programa Tarde Educadora. E nós estamos também na internet. Acesse agora mesmo o nosso portal de notícias pelo educadormg.com.br. Somos a Rede Educadora de Comunicação, a primeira do Vale. Obrigada pela companhia, uma ótima tarde para você e até amanhã. Com Deus.
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0: 1:31.
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6: Um empresário mineiro anunciou há 2 meses a importação do carro chinês elétrico mais barato do Brasil. A sua empresa, a E-Motors, iria trazer 2 modelos, o Emova Easy e o Emova Urban. O primeiro por R$70.000, o segundo por R$100.000. E explicou que os preços tão baixos eram pela simplicidade dos carros. Eles teriam ar-condicionado, direção elétrica, mas a eletrônica muito reduzida e apenas o necessário para respeitar as exigências de segurança. Mas ele já suspendeu seus planos, alegando um aumento desproporcional nos fretes da China para o Brasil. Dizem que quando a esmola é muito grande, até o santo desconfia.
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1: 2:01.
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11: A Assembleia Legislativa de Minas Gerais aprovou em segundo turno um projeto de lei que reconhece oficialmente a corrida de carrinho de rolimã como modalidade esportiva no estado. A proposta também valoriza a atividade como manifestação cultural e de lazer, permitindo que o poder público incentive a realização de eventos, competições e projetos voltados à prática. A medida foi sancionada pelo governador Matheus Simões e publicada nesta quarta-feira. A iniciativa busca preservar uma tradição que marcou gerações de mineiros e estimular atividades recreativas e esportivas em diferentes municípios do estado. Para a Rede Educadora de Comunicação, repórter Tati Souza.
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0: 10:32.
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12: E a França foi eliminada da Copa do Mundo. Seria essa a manchete? Ou a Espanha está na final de mais uma Copa do Mundo? Essa também cabe como manchete. Mas o que ninguém de fato imaginava, ou pouquíssimas pessoas imaginavam, é que a França pudesse tomar um vareio de bola como tomou ontem no dito popular. A Espanha anulou todas, sem exceção, todas as ações da França, com Dembélé, com Mbappé, com Olise. A Espanha marcou alto, a Espanha congestionou o meio-campo e teve a posse de bola o tempo todo. Fez 2-0, poderia ter feito mais, e a Espanha permanece como o algoz da França nestas últimas edições de competições europeias e internacionais e Copa do Mundo, porque a Espanha é a única a bater a seleção francesa 3 vezes consecutivas, não em Copas, mas em amistosos e também na Eurocopa que aconteceu na Europa recentemente. A Espanha volta uma final após aquela decisão de 2010 contra a Holanda e aguarda hoje a decisão entre Inglaterra e Argentina. Se for, independentemente, na verdade, de quem for, será uma decisão inédita, ou Inglaterra ou Argentina na final da Copa do Mundo 2026. O que saberemos mesmo domingo às 5 da tarde, a bola vai rolar para a grande decisão da Copa do Mundo.
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2: 3:01. 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
6: Uma das maiores controvérsias na manutenção de um carro é a durabilidade do pneu, porque basicamente ele deve durar de 5 a 6 anos de fabricação, mas dá para rodar sem perigo até os 10 anos. Mas atenção, não é desde a data da compra, pois pneu envelhece guardado na prateleira da loja. Mas então, como saber quando ele foi fabricado? Simples, na banda lateral, procure as 3 letras P de dado, O, T de tatu e logo depois 4 dígitos que significam os 2 primeiros a semana e os outros 2 o ano de fabricação. Então, se eles forem 1825, significa produção na 18ª semana de 2025.
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10: Os contribuintes de Coronel Fabriciano têm até o dia 23 de julho para participar da campanha IPTU Premiado 2026. Para concorrer, é necessário estar com o imposto em dia e entregar o cupom preenchido na gerência tributária da prefeitura. O sorteio será realizado no dia 24 de julho, às 7 horas da noite, na Praça da Estação, no centro, com entrada gratuita. Ao todo, serão sorteados 10 prêmios, entre eles um carro zero quilômetro, uma bicicleta motorizada, uma geladeira, um notebook, uma smart TV, uma máquina de lavar, um fogão, uma lava-louças e uma fritadeira elétrica. Podem participar os proprietários que quitaram o IPTU em cota única e que não possuam débitos em dívida ativa ou tenham regularizado a situação junto ao município. Para a Rede Educadora de Comunicação, repórter Mônica Soares.
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0: 3:32.
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9: E a França foi eliminada da Copa do Mundo. Seria essa a manchete? Ou a Espanha está na final de mais uma Copa do Mundo? Essa também cabe como manchete. Mas o que ninguém de fato imaginava, ou pouquíssimas pessoas imaginavam, é que a França pudesse tomar um vareio de bola, como tomou ontem no dito popular. A Espanha anulou todas, sem exceção, todas as ações da França, com Dembélé, com Mbappé, com Olise. A Espanha marcou alto, a Espanha congestionou o meio-campo e teve a posse de bola o tempo todo. Fez 2-0, poderia ter feito mais, e a Espanha permanece como o algoz da França nestas últimas edições de competições europeias e internacionais e Copa do Mundo, porque a Espanha é a única a bater a seleção francesa 3 vezes consecutivas, não em Copas, mas em amistosos e também na Eurocopa que aconteceu na Europa recentemente. A Espanha volta uma final após aquela decisão de 2010 contra a Holanda e aguarda hoje a decisão entre Inglaterra e Argentina. Se for, independentemente, na verdade, de quem for, será uma decisão inédita. Ou Inglaterra ou Argentina na final da Copa do Mundo 2026. O que saberemos mesmo domingo às 5 da tarde, a bola vai rolar para a grande decisão da Copa do Mundo.
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4: 4:01.
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18: A Assembleia Legislativa de Minas Gerais aprovou em segundo turno um projeto de lei que reconhece oficialmente a corrida de carrinho de rolimã como modalidade esportiva no estado. A proposta também valoriza a atividade como manifestação cultural e de lazer, permitindo que o poder público incentive a realização de eventos, competições e projetos voltados à prática. A medida foi sancionada pelo governador Matheus Simões e publicada nesta quarta-feira. A iniciativa busca preservar uma tradição que marcou gerações de mineiros e estimular atividades recreativas e esportivas em diferentes municípios do estado. Para a Rede Educadora de Comunicação, repórter Tati Souza.
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1: 4:31.
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12: A Copa do Mundo, sem sombra de dúvidas, foi um espetáculo no que se diz respeito a público. Havia uma desconfiança muito grande pelos ingressos altíssimos, mas também há uma constatação no mundo. Tem muita gente que tem muito mais dinheiro do que as outras pessoas. Por isso, a média de público dos estádios da Copa do Mundo foi de 68 mil pessoas, pagando aproximadamente uma média de $300 por ingresso. Isso trazendo para nossa moeda R$1.500 por ingresso. E sem contar os ingressos VIP, os ingressos mais caros. Foi uma Copa do Mundo extremamente lucrativa para os Estados Unidos. O soft power que os Estados Unidos sabem fazer muito bem para o mundo inteiro fez com que projetasse ainda mais o país no que se diz respeito à organização de tecnologia. Isso nós não podemos negar, mas em contrapartida tivemos algumas reclamações sobre geopolítica, estruturais, até mesmo uma semifinal de Copa do Mundo com uma sala de imprensa pequenininha para atender os jornalistas da França, da Espanha, da Inglaterra, da Argentina, mais uma Copa do Mundo de muito público presente nos estádios. Agora a gente aguarda como vai ser a grande decisão. E tem ingressos custando $10 mil no setor VIP para a final da Copa do Mundo.
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2: 4:57.
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3: O percentual de famílias endividadas no Brasil atingiu o patamar de estabilidade em junho, de acordo com a pesquisa de endividamento e inadimplência do consumidor. O resultado interrompe uma sequência de 5 meses de alta do indicador. O levantamento, realizado mensalmente pela Confederação Nacional do Comércio de Bens, Serviços e Turismo, mostra que em junho, 81,6% desses grupos possuíam alguma dívida. A taxa de inadimplência também ficou estável na comparação com maio, mantendo-se em 29,9%. A pesquisa aponta ainda que o cenário atual reflete uma composição mais favorável do endividamento, sustentada por um menor comprometimento da renda e pela ampliação de prazos. O percentual de famílias que se declararam pouco endividadas subiu de 34,2% em junho, frente a 33,3% apurados em maio. Para a Rede Educadora de Comunicação, Janaína Oliveira.
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5: Hoje eu tô recebendo um cara aqui que foi uma luta pra gente conseguir uma agenda com ele. Sabe a agenda do Gustavo Lima, cantor? Sabe a agenda do presidente da República? Mais ou menos parecida com a dele, porque esse cara aqui é o Thiago Cabral. Ele é da Ser Libras Acessibilidade. Nós vamos conversar com ele aqui. É, o Instagram dele é Thiago Cabral. Você acha ele lá? Não, tem dois As aqui?
6: Isso, dois As.
5: Dois As. Agora que eu vi. Thiago Cabral.
6: Esse é o meu pessoal, isso
5: mesmo. Esse é o pessoal seu aqui que eu te sigo e sou fã demais do seu trabalho. Você já junto com a sua esposa, com o Gustavo também e tudo. Thiago, primeiro, muito bem-vindo, você que é mestrando em estudos da tradução, tradutor e intérprete de libras português, áudio escritor e legendista.
6: Legendista, muito bem.
5: Eita, cara, vamos, eu, quem tá acostumado aqui com o nosso programa, já sabe a primeira pergunta que eu faço, sim. Quem é Thiago Cabral? De onde que você é? Você é nascido aqui, não é? É, você é casado? Tem filho, não tem? Eu já sei essas respostas aqui, mas a nossa audiência talvez que não te conheça. E depois você já pode ir entrando para me explicar assim, o que que é um áudio escritor e um legendista. Mas beleza. Primeiro, quem é Thiago Cabral? Obrigado aí, graças a Deus a nossa agenda bateu para você estar aqui no nosso estúdio hoje com a gente. E aí, Thiago, quem é você?
6: Rona, muito obrigado primeiramente pelo convite. Foi difícil mesmo a gente conseguir conciliar essa agenda, mas graças a Deus deu certo. Eu sou Thiago Cabral, eu sou nascido em Governador Valadares, Minas Gerais, e mudei aqui pro Vale do Aço em 1998. Sou casado com Pamela e há 8 anos e temos um filhote aí de 2 aninhos de idade.
5: Já tá com 2 anos?
6: 2 anos, rapazinho muito esperto, bilíngue já também.
5: Bilíngue?
6: Bilíngue, fala Libras, fala português. E estamos aí.
5: Bacana demais. E você é daqui do Vale do Aço, Thiago?
6: Eu sou de Valadares.
5: Ah, você Valadares. É de Valadares.
6: Moro aqui desde 98.
5: E como é que você veio parar aqui?
6: Na verdade, meu pai, ele era gerente em um restaurante em Valadares, e aí ele foi chefe de departamento, chefe de cozinha, passou a ser chefe de cozinha industrial, ele foi sendo transferido para algumas cidades, até ele chegar em Coronel Fabriciano. Aí nós moramos também em Coronel Fabriciano, de Fabriciano ele foi transferido para Ipatinga, e naquele período a gente se estabeleceu aqui desde então. O meu pai, naquele momento a empresa quebrou, a empresa que ele
5: trabalhava,
6: quebrou, e aí meu pai resolveu empreender. Então desde cedo eu tenho esse contato aí com
5: o empreendedorismo,
6: desde criança.
5: Ah, tá. E você estudou, você fez o quê? Você foi até aonde estudando? Como é que foi sua carreira aí nos estudos?
6: Então, estudar, a gente nunca para de estudar. Meu primeiro curso foi administração, mas antes de chegar na administração, eu fiz um teste vocacional, fiz um acompanhamento com psicólogo durante algumas sessões, alguns meses, e aí a gente foi descobrindo qual seria a carreira ideal para o meu trabalho, né, para o meu futuro profissional. Eu ainda era adolescente, por volta de 16, 17 anos de idade, por aí. E aí, naquele período, eu tinha os meus sonhos, né, como adolescente, tinha uma cabeça totalmente diferente, claro. Mas aí, naquele período, a gente foi descobrindo o que seria mais ideal para mim, mediante as minhas habilidades, meus conhecimentos, enfim. E aí, naquele período, apareceu, na verdade, surgiu para mim o curso de tradução, curso superior em tradução.
5: Olha!
6: Só que eu achava que isso não ia dar futuro, não ia ser profissão para mim. E naquela época não existia cursos, na verdade nem existe, mas existe hoje cursos EAD, mas naquela época não era tão
5: tão comum
6: como é hoje. E aí eu fui optando pelas segundas opções. A segunda opção era administração ou jornalismo ou matemática. Eu não gosto de matemática, mas saiu lá no teste. E aí eu optei por administração, porque eu já tinha contato aí com empresas, tive contato aí a vida inteira com meu pai empreendendo, né? Ele é dono de restaurante em Ipatinga. Restaurante, pizzaria, lanchonete. E aí eu resolvi estudar administração. Lá no meio desse período, no meio do percurso, eu comecei a trabalhar numa instituição financeira. Então eu fui bancário durante aí uns quase 5 anos.
5: Olha.
6: E aí, no meio desse período, eu descobri a língua brasileira de sinais. Ela entrou na minha vida por meados de 2015.
5: Por quê? Como?
6: Então, com o contato com uma pessoa surda que apareceu na igreja a qual eu frequentava na época.
5: Sim.
6: Então ele chegou na igreja e aí escreveu no papelzinho e entregou pro pastor da igreja assim: olha, sou surdo, não tem Libras. E eu estava em casa, ele resolveu me ligar e eu decidi ir na igreja naquele momento para tentar socorrer de alguma forma. Sim. Apesar de eu não saber nada, mas eu sempre fui muito disposto. E aí, mesmo não sabendo, tentei ajudar de alguma forma. Sempre tive muita facilidade em falar outras línguas, né? Já fiz muito tempo de aula de inglês, de espanhol. Então eu tinha facilidade para poder me comunicar. Então eu fui lá. Aceitei o desafio e a partir daquele momento eu comecei a estudar Libras de forma independente até me profissionalizar, mas até chegar a esse caminho foi um caminho muito longo. Conheci a minha esposa no meio desse percurso, tô cortando um pouquinho
5: a
6: história.
5: Fica à vontade aí, mas super interessante.
6: Conheci a minha esposa no meio desse percurso porque essa pessoa surda, esse senhor, naquela época, ele iria fazer um aniversário de casamento. E aí, nesse aniversário, a Pamela, minha esposa, estava presente. Então, eu fui como convidado e ela também, lá a gente se encontrou e dali a gente começou a namorar semanas depois e até hoje estamos casados, desde 2018.
5: Libras, então, virou sua profissão, mas serviu para te unir com a Pâmela também.
6: Me unir com a Pâmela.
5: E a Pâmela também é surda.
6: A Pâmela é surda, usuária da língua de sinais e também fala a língua portuguesa. E aí, no meio desse período, ela falou, olha, você leva jeito, você leva jeito para trabalhar como intérprete. Falei, não, eu tenho carreira muito sólida, né? Já era pós-graduado em liderança, pós-graduado em gestão de negócios. Então, uhum. Eu já estava solidificando a minha carreira como profissional, né? Da área de gestão, de administração. E aí, ela falou, não, você leva jeito para trabalhar como intérprete de Libras. E aí, eu fui me especializar nessa área, fui fazer um curso profissionalizante, depois eu fiz uma outra graduação em letras Libras, mas até eu chegar lá, eu decidi, eu falei, não, realmente, ela me incentivou a participar, fazer parte desse universo, dessa, descobrir essa nova profissão. Eu fiz uma transição de carreira no meio da pós-graduação em gestão e liderança e coaching que eu estava fazendo na época. Então, lá no meio da pós-graduação, eu falei, não, opa, peraí, deixa eu mudar o percurso.
5: Que legal,
6: e aí eu mudei o percurso ali, meados de 2017, 2018, por aí.
5: Que massa. Aqui, nossos ouvintes aqui estão interagindo com a gente aqui no WhatsApp da Rádio Educadora. Pode ficar à vontade para entrar em contato com a gente através do WhatsApp 319-9771-4902. A Rosana tá fazendo uma pergunta aqui interessante, ó. A Rosana tá perguntando assim: o jeito certo de se referir a uma pessoa que tem limitação auditiva, que não ouve, é falar surdo?
6: Isso, então, na verdade...
5: deve ser uma pergunta recorrente,
6: né? É uma pergunta recorrente. Tecnicamente, a gente pode dizer deficiente auditivo ou surdo, mas quando a gente trata das pessoas, a gente pergunta como que ela prefere ser referida, né? Ser chamada. Então, se a gente for, existem dois vieses, pelo viés médico, clínico, na lei, pelo viés legal, vai estar escrito assim, pessoa com deficiência auditiva. O meio social aí, de uma visão mais socioantropológica, a gente poderia dizer pessoa surda. A pessoa vem sempre antes da deficiência. Então, pessoa surda, para você se referir à pessoa que possui limitações no canal auditivo, né?
5: Entendi.
6: E vale lembrar, Ronan, que as pessoas surdas, elas não são mudas. Muitas vezes a gente...
5: Tem muita essa crença, surdo mudo.
6: Isso, a gente percebe isso daí, às vezes nos veículos de comunicação, a gente percebe as pessoas dizendo, né, de forma equivocada, mas o termo correto é pessoa surda. Surdo mudo, jamais. Não existe essa deficiência para se referir, porque no caso, a pessoa surda, ela só possui limitações no canal auditivo, as suas pregas vocais, o seu canal fonador preservado, sim.
5: Entendi. O Jorge tá me cobrando aqui, ô Ronan, você ficou de pedir para ele explicar o que é áudio escritor e legendista.
6: Áudio descritor.
5: Descritor,
6: descritor e legendista. A audiodescrição é um recurso de acessibilidade para pessoas com deficiência visual. Então, as pessoas com deficiência visual, eles não têm o canal da visão. Então, através da audição, eles recebem informações extras, podemos dizer assim. Por exemplo, nós estamos em um estúdio, eu estou usando uma camisa de gola polo na cor branca, por cima estou usando um blazer na cor azul, uma calça preta. Então eu vou descrever tudo aquilo que eu posso enxergar, onde os meus olhos alcançam, eu descrevo para a pessoa com deficiência visual.
5: Que interessante, hein, Thiago? Então você faz um trabalho assim, para quem não ouve, ele usa visão para se comunicar. Isso. E para quem não enxerga, ele usa audição.
6: Muito bem.
5: Que legal,
6: e
5: cara.
6: A profissão de audiodescritor, ela inclusive está sendo regulamentada agora, tá passando pelo Senado, mas existem algumas técnicas, né? Eu não posso falar assim deliberadamente.
5: Entendi.
6: Tem uma sequência, todo um estudo para a gente poder fazer audiodescrever da maneira que deve ser feita. Eu não posso, não preciso falar tudo, uhum, até porque eu tenho o fator tempo que vai me limitar. Então, entendi, eu vou selecionar aquilo que é mais importante para aquele momento. Uhum. Então, numa peça de teatro, por exemplo, amanhã tem um espetáculo no Instituto de Minas, ali no shopping, e vai ter acessibilidade com audiodescrição.
5: Ah,
6: então,
5: entendi.
6: As pessoas com deficiência visual e as pessoas cegas, elas vão estar lá na plateia e eu vou estar em uma cabine externa. Não tenho contato ali com o público diretamente, eu vou estar em uma cabine externa, eles vão estar usando fone de ouvido e eu vou fazer a audiodescrição do cenário,
5: legal,
6: dos personagens,
5: cara,
6: dos movimentos que os personagens realizam durante o espetáculo.
5: Tipo um narrador de futebol, mas muito mais com muito mais detalhes e tudo, né?
6: Isso, aí faltou falar de legendista.
5: Calma, mas não vai dar tempo agora no nosso primeiro bloco, não, Thiago?
6: Perfeito.
5: Você que tá nos ouvindo aí, não saia daí que daqui a pouquinho a gente volta com o segundo bloco do programa Caminhos do Empreendedor.
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2: 5:15.
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5: Estamos iniciando o segundo bloco do programa Caminhos do Empreendedor. Thiago, veio uma pergunta aqui de cunho pessoal, hein? A senhora, nossa ouvinte aqui, tá perguntando assim: e aí, Thiago, como é que foi a aceitação da sociedade, da família, quando você anunciou que estava se relacionando, namorando com uma mulher surda? E ela emendou aqui a pergunta. Ela, além do namoro, ela tá querendo saber assim: e como é que foi para decidir ter filho? Se teve algum receio do filho vir surdo também e tal? E aí, Thiago?
6: Olha, é uma pergunta assim que muito recorrente. Na verdade, a gente, nós pessoas sem deficiência, a gente, vamos ser sinceros, né? A gente pode ter, às vezes, algum receio. É uma pergunta assim muito pertinente, até porque, para desmistificar muitas coisas, não é, Ronan? Eu tive um certo receio, sim, da família, e a primeira coisa que eu pensei, eu falei, olha, se meus pais aprovarem, é porque o relacionamento vai dar certo.
5: Uhum.
6: Então eu levei ela para minha casa, como amiga ainda, me levei para conhecer minha mãe, meus pais, assim, numa boa, uhum. E todo mundo gostou dela, e foi assim, amor à primeira vista deles também.
5: Ah, então, que
6: deu
5: legal,
6: tudo certo.
5: Cara.
6: Então, nesse dia em diante, eu falei, olha, então o relacionamento vai dar certo, porque se ela deu certo com minha mãe, principalmente, né, porque uhum. tem aquela questão da sogra,
5: sim.
6: Então, se deu certo com a sogra, vai dar certo. Então, graças a Deus, funcionou bem. E em relação ao filho, a gente não tem muito, como que eu posso dizer, não tivemos nenhum receio, uhum. até porque estamos muito acostumados com essa rotina, com essa dinâmica de lidar com pessoas com deficiência, e pra gente, independente, a gente nem parou pra pensar nisso. Ela até falava assim, olha, nossa, que se o nosso filho nascer surdo, ele vai nascer na família ideal, uhum. um ambiente perfeito.
5: Uhum.
6: E realmente é um ambiente muito estimulador, porque a gente usa língua de sinais o tempo inteiro.
5: Entendi. Ô, Thiago, e além de casada, ela também atua na Ser Libras?
6: Ela atua, ela é uma das sócias da Ser Libras Acessibilidade, ela trabalha comigo desde o início, aí, fundadora junto comigo e com o Gustavo.
5: Ah, que legal, cara. Então, mandar um abraço aí pra Pâmela, transfira o meu abraço lá pra ela, fazendo
6: obrigado.
5: Um favor e tudo. Tá, Thiago, agora vamos pra pergunta que é do segundo bloco aqui. E aí, Thiago, como é que foi transformar a Libras, que começou com o propósito de Deus, né? Começou na igreja, sim. literalmente, uhum. e tudo, trouxe pra você a mulher da sua vida, sua esposa, sim. e também tem trazido o seu ganha-pão.
6: Sim, sim.
5: Né? Hoje você dedica exclusivamente ao trabalho na Ser Libras Acessibilidade.
6: 100%.
5: Como é que foi transformar isso num negócio?
6: Então, foi desafiador, porque eu nunca tive o sonho de empreender, devido aos desafios, ter lidado aí com o meu pai há muitos anos ali empreendendo. Eu via a rotina, via que não era uma rotina fácil, às vezes eu gostava muito, gosto muito de viajar, e eu não tinha aquela nunca viajei tanto como eu gostaria, principalmente quando eu era criança, devido à rotina do meu pai. E aí eu tinha certeza, quando eu fiz o curso de administração, o curso superior, eu falei, olha, eu tenho certeza que a única que eu não quero ser é empreendedor, eu não quero ter empresa. E aí mas isso aconteceu. Eu comecei a gostar da Libras, comecei a estudar, comecei a fazer outro curso superior na área, no caso Letras Libras, e aí a minha mulher foi uma grande incentivadora. Eu precisava entregar um plano de negócios da minha pós-graduação em gestão de negócios. E aí eu não tinha nada em mente. Na minha mente veio naquela época, vou abrir um curso de Libras, só para eu poder entregar esse projeto e me formar. E aí eu fiz um plano de negócio para uma empresa de Libras, bem pequena, que naquela época, só para poder passar no fazer o TCC, entregar e me formar.
5: É mesmo?
6: Só que no meio daquele período, isso foi 2020, por aí. E aí, no meio daquele período, surgiu a oportunidade, uma grande empresa aqui na cidade, na região, entrou em contato comigo, porque eu tinha dado uma palestra na faculdade, uma pessoa que trabalhava nessa empresa estava presente, e ela me perguntou, olha, aqui nessa empresa está precisando de uma terceirizada que atenda com Libras.
5: Olha.
6: A gente precisa para essa demanda, já me deu a demanda inteira, vai ser isso, vai ser aquilo. Eu falei, não, eu posso indicar sim, só que eu não tinha ninguém para indicar, porque
5: no
6: Vale do Aço não tem ninguém, naquela época também não tinha ninguém que trabalhava com isso,
5: uhum.
6: uma empresa, né, especializada, podemos dizer assim. Profissionais existem, mas empresas naquela época ainda não. E aí eu falei, olha, me fala o que é que você precisa. E ele foi me falando, olha, preciso de uma empresa que seja ME, precisa de dessas e dessas características, desse e desse Kenai. Eu fui anotando tudo no meu caderninho. Eu falei, olha, semana que vem eu vou te passar a empresa. Eu abri a empresa no outro dia.
5: É mesmo,
6: fui,
5: cara?
6: Atrás, corri atrás. Então chegou para mim uma demanda muito alta de serviço. Era algo que eu já fazia, já tinha a expertise, né, de fazer, e já atuava há muito tempo aí no mercado, há algum tempo no mercado, e me uni a uma outra pessoa, no caso o Gustavo Costa. Ele tinha também muita experiência, expertise, principalmente na área tecnológica. Então unimos os nossos conhecimentos e o plano de negócio já estava feito, já tinha dado certo, e a gente entrou com tudo.
5: Olha, quando é para dar certo, até o vento ajuda, né? Ô Thiago, e o que é a Ser Libras Acessibilidade hoje, assim? Ela é uma escola, ela... Que é a Ser Libras?
6: Perfeito. A Ser Libras Acessibilidade, ela é uma empresa que trabalha com recursos de acessibilidade para pessoas com deficiência visual e deficiência auditiva.
5: Uhum.
6: Além de ter cursos. Hoje os nossos cursos são in company, dentro das empresas. A gente atende grandes empresas aqui na nossa região e fora dela. Com cursos in company dentro da empresa, com treinamento, capacitações para os funcionários sobre acessibilidade, diversidade, equidade, inclusão e outros assuntos relacionados. A gente trabalha com interpretação de Libras em eventos, em shows, palestras, etc. Tradução de Libras, a tradução e interpretação tem uma diferença, se tiver tempo depois a gente conversa sobre isso. Tradução de Libras para filmes, documentários, legenda, né, com recursos de legenda, legendagem para surdos e ensurdecidos, e audiodescrição.
5: Olha, daí entra o legendista?
6: Legendista.
5: O que é legendista?
6: Legendista é o profissional que trabalha com a legendagem de filmes, de produtos audiovisuais.
5: Aham. Nossa, muito bacana. Então a empresa cresceu mesmo, tanto é que a gente tava brincando aqui no primeiro bloco, foi difícil conciliar a agenda, porque como você atua em eventos, então final de semana é bem corrido, às vezes você tá no Pará, às vezes você tá lá no sul do país e tudo, né? E final de semana é muito trabalho.
6: Muito trabalho. Daqui a pouquinho a gente tem um em Antônio Dias. Então, daqui a pouquinho, às 11:30 da manhã. Então a gente tá aí rodando, graças a Deus, o Vale do Aço todo, o Brasil todo.
5: Entendi. E tem gente aqui, ó, tem gente aqui no WhatsApp perguntando, o Edelson tá perguntando aqui, eu sempre quis aprender Libras, tem algum curso online?
6: Tem um curso online. Entra em www.serlibras.com.br.
5: Uhum.
6: Lá a gente tem todos os serviços que a gente oferta, inclusive um curso online de capacitação aí para você aprender Libras onde você estiver.
5: Ah, que legal, hein? Então é possível aprender Libras com curso online e tudo.
6: É possível também.
5: Lá na serlibras.com.br.
6: Isso, ou então pelo Instagram, @serlibras.oficial.
5: É.
6: Serlibras.oficial no Instagram.
5: Isso aí. Nossa, bacana demais. E, Thiago, vamos falar assim, a gente tá falando de um tanto de coisa que deu certo aí.
6: Sim.
5: Mas vamos adiantar um assunto. E perrengue, tem?
6: Ai, perrengue são muitos.
5: Porque você falou que você tinha resistência em empreender. Teve algum dia, Thiago, aqui é Caminhos do Empreendedor, empreendedorismo real. Teve algum dia que você, o Gustavo, a Pâmela sentar e falar assim, vamos desistir desse trem?
6: Olha, desistir, Ronan, eu nunca pensei em desistir. A gente sempre pensou em dar certo.
5: Uhum.
6: Então, eu costumo dizer que tudo que eu boto a mão, eu coloco pra ganhar. Eu não penso, não tenho segunda alternativa, só se for pro caminho funcionar. Eu não penso nunca em parar.
5: O plano B é fazer o plano A dar certo.
6: O plano B é fazer o plano A dar certo.
5: Legal.
6: Então, esse é o nosso, é o que eu penso. E, na verdade, nunca passou pela nossa cabeça em desistir. Claro que dificuldades nós tivemos, muita resistência, até mesmo das empresas, às vezes, não receber. Hoje a gente trabalha, né, muitos anos de mercado, a gente fez um trabalho de letramento com as pessoas, com as empresas, para poder receber a gente de uma maneira assim digna, né, na qual a gente precisa executar o nosso trabalho. Uhum. Mas tirando isso, as dificuldades, claro, que a gente enfrenta aí, as dificuldades externas, né, extra empresa que vem de fora para dentro, a economia, o governo, tudo isso vai impactar diretamente na nossa atividade.
5: Uhum. Entendi. Ô, Thiago, sou eu mesmo, pergunta minha aqui. Pro seu trabalho dar certo, depende muito de questões técnicas de outros, né? Por exemplo, às vezes você vai fazer a tradução lá simultânea durante um show, aí precisa de um câmera em cima de você, tem o som, a imagem tem que ser de boa definição, exige vários recursos além de você lá. Como é que é isso assim na organização? Nossa. Por exemplo, quero contratar Ser Libras. Eu imagino que vocês devem ter um checklist falando assim, ó, tá, então o evento precisa ter tais e tais recursos. Isso é um desafio também, né?
6: Sim, é um desafio. A gente já passou muito perrengue, né, em relação a isso também. Até porque, para a gente poder entender a dinâmica ali do palco, a gente poder entender como que funciona isso vai de acordo com a experiência. Então, lá atrás, no início, a gente realmente tinha uma certa dificuldade. Hoje a gente já tem um checklist montado, das atividades, dos recursos que a gente precisa. Por muitas vezes a gente tinha dificuldade de ouvir o que estava sendo dito. Na verdade, esse é o maior desafio do intérprete de Libras, dificuldade em ouvir o que está sendo falado. Num show, por exemplo, muito som, muita gente, o som é muito alto, então por muitas vezes a gente não escuta aquilo que é verbal, aquilo que é pronunciado.
5: Meu Deus!
6: Então, a gente já passou muito aperto com isso. Hoje a gente tem os nossos próprios equipamentos, onde a gente leva, temos todos os tipos de cabos possíveis, todas as entradas, para a gente poder ouvir, né, de forma mais limpa, isoladamente, a voz. A gente vai lá, encaixa na mesa de som, a gente conversa com o técnico e tá tudo certo. Hoje a gente tem esse recurso, mas no passado a gente não tinha e foi bem desafiador.
5: Já teve que fazer tradução de bar de chuva?
6: Ah, várias vezes.
5: É mesmo?
6: e a gente enfrenta como é que fala? Esses fenômenos da natureza diariamente, né? Às vezes num evento aberto, muito sol, ou às vezes muita chuva, muito frio, já passamos por situações extremas.
5: Ô Thiago, outra pergunta aqui de ouvinte nosso aqui, o Jorge tá perguntando aqui de novo, ó, também tá perguntando mais uma vez aqui, e como é que é para traduzir? Porque você falou que atua em grandes empresas, faz eventos, você sabe todos os termos? Por exemplo, você vai traduzir numa fábrica de alguma coisa, e aí?
6: Perfeito, perfeito.
5: Inclusive, até vou dar um exemplo aqui, tá, Jorge? Obrigado aí pela sua participação. A gente passou a ter mais contato quando a gente foi fazer um trabalho junto na Cenibra, sim, durante o programa A Trilha dos Estagiários lá. É uma empresa celulose. Os estagiários estavam apresentando um trabalho técnico lá, usando termos que, mesmo em português, eu mesmo não entendia, desconhecia. Eu lembro que tinha um projeto lá de um estagiário da área de química e tudo. Aí depois você sai dali e vai para uma outra empresa que é de siderurgia. Depois você sai dali e vai para uma prefeitura.
6: Sim.
5: Como é que é para esses termos mais específicos, assim, Thiago? Como é que vocês lidam com isso?
6: Perfeito. Inclusive, a minha pesquisa de mestrado, né? A minha pesquisa hoje, a interpretação de Libras português dentro da esfera empresarial. Então, são muitos desafios, possibilidades, e o tradutor intérprete de Libras, principalmente o intérprete, ele precisa munir de informações prévias do que vai ser dito, o que vai ser falado, qual tipo de evento, qual tipo de público. Então, todas essas informações, o nosso trabalho, eu costumo dizer que a gente começa muito antes da atuação. A atuação é só a culminância ali no momento. Entendi. Mas a gente começa muito antes, pesquisando esses termos técnicos, pesquisando a área, e a gente perpassa aí por vários caminhos, né? No mesmo tempo, hoje eu tô aqui na Rádio Educadora, daqui a pouco eu vou fazer um evento cultural, amanhã um outro evento de um outro tipo, para outro público. Então, esses termos a gente tem que pesquisar, buscar antes. Então, eu não sei todos os termos.
5: Não é só chegar lá no palco e se virar.
6: Não dá certo, não dá certo. Entendi. Então, a qualidade do meu trabalho, ele vai ser entregue muito mais, muito inferior, muito aquém daquilo que eu poderia entregar se eu tiver a pesquisa antes.
5: Tá bom. Bom, a gente precisa chamar mais um intervalo aqui, eu vou finalizando o nosso segundo bloco aqui, você que tá nos ouvindo aí já sabe, o nosso intervalo é rapidinho, não saia daí que daqui a pouco eu volto com o terceiro bloco do programa Caminhos do Empreendedor.
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14: 5:33.
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5: Caminhos do Empreendedor hoje com Ronan Delfim e Tiago Cabral. Tiago, uma pergunta. Quem que é o chato lá na Ser Livres? Porque assim, vou explicar, pessoal, uma coisa que eu admiro muito, além da competência técnica e tudo, eu percebo que vocês são extremamente caprichosos, desde o cuidado com a imagem, estão sempre alinhadíssimos. Eu até tentei falar uma coisa que o Gustavo estiver nos ouvindo aí e tudo, um dia eu tirei foto do Gustavo lá no palco, falei assim, amor, preciso desse look. Vocês estão sempre alinhadíssimos, cabelo cortado, barba bem feita, vocês se preocupam com detalhes. Eu já tive a experiência de estar na plateia e inclusive de ter um dos meus trabalhos aí traduzidos por vocês lá e tudo. Um fica lá no palco, o outro fica aqui na plateia dando um toque, arreda mais pra cá, melhora isso, fica com o computador ali acompanhando tudo. Quem é o chato?
6: Então, na verdade, nós dois somos chatos, mas somos chatos de maneira, assim, diferentes, né?
5: Complementares.
6: Complementares. Ah. O Gustavo, ele é mais chato. Eu costumo dizer que ele é o chato da relação, ele é o chato da empresa e ele fica, assim, muito atenado aos detalhes, à roupa. É ele quem costuma escolher as cores da roupa. A gente escolhe juntos, mas a gente, uniforme, é ele quem pensa em uniforme, ele quem pensa nas cores. coisa, ele pensa nesses detalhes.
5: Tem uma verba pro look?
6: Então, todo ano a gente separa uma verba aí pra gente.
5: Que legal. Não, porque eu fico perguntando isso, porque como eu sou consultor investir. De empresas, sim. E eu mesmo trabalho com a minha imagem, nossa imagem é muito importante e tudo, e aí às vezes a gente vai fazer planilha de alguns profissionais autônomos, às vezes a pessoa é um médico, é um arquiteto, advogado, então, e aí não coloca no custo da empresa a roupa para trabalhar, que não é um simples uniforme. Muitas vezes o advogado tem que investir muito no look, um médico. Hoje em dia tem jaleco aí com preço de bolsa importada, sim, e tudo, né? Então a gente que trabalha com a nossa imagem, eu oriento para os nossos clientes lá na empresa de consultoria que eles reservem uma parte da grana da empresa para poder comprar os looks.
6: Exatamente. Hoje não, já tem um tempo, tem uns 3 anos que a gente tem uma compra anual periódica de que não sai do nosso bolso diretamente, sai do caixa da empresa.
5: Uhum.
6: A gente investe em sapato, em blazer, ternos,
5: uhum,
6: camisas. Então a gente sempre tem um
5: recurso,
6: uma compra para fazer ali durante um período, porque a gente, no mesmo tempo que eu tô aqui dando entrevista para você na rádio, daqui a pouco eu tô fazendo um evento infantil, é outra roupa, depois eu vou para uma empresa, é outra roupa, eu vou para a Câmara dos Vereadores, é outro look. Então a gente deixa meu carro ali igual um guarda-roupa, cheio de camisas diferentes para a gente poder trabalhar.
5: E quem administra, quem cuida do dinheiro da empresa?
6: Então, quem costuma cuidar do dinheiro, aí fica, essa parte fica comigo. Aí a gente tem ali um controle financeiro, uhum, de tudo, todas as entradas e saídas. A gente fez um trabalho muito bom também com o Sebrae, indico aí para os empreendedores, fazer essa consultoria com o Sebrae, é uma consultoria gratuita, onde vai passar ali planilhas financeiras, vai te dar dicas ali de poder como investir o seu dinheiro, então vale a pena.
5: Entendi, muito bom. E a Pâmela faz o que lá?
6: Então a Pâmela, ela fica responsável pelos cursos. Então, os cursos que a gente dá na empresa, ela fica, ela é uma das ministrantes dos cursos e ela também fica na parte ali pedagógica.
5: Entendi. Muito bom. Essa questão de, não é porque trabalha com Libras, acessibilidade, que a empresa não tem que dar lucro, né, Tiago?
6: Sim, sim.
5: Isso tem...
6: Uma coisa não tem nada a ver com a outra.
5: Uma coisa não tem nada a ver com a outra. Às vezes eu falo, né, assim, as pessoas falam assim: Ronan, tô precisando tomar um café com você, porque eu tive uma ideia de negócio. Eu falei assim: mas o meu negócio é esse, vamos tomar um café lá na minha empresa, e custa tanto, né?
6: Com certeza.
5: Pois é, uma coisa é o meu trabalho voluntário, que eu faço lá na minha religião, no meu meio familiar e tudo, outra coisa é o trabalho remunerado, né, Tiago?
6: Com certeza, com certeza.
5: Isso aí. Tiago, e como que é a questão legal do seu negócio? Por exemplo, assim, a gente sabe que existem leis de acessibilidade, né? Que tipo de evento? Tem evento que é obrigatório ter um tradutor de Libras, ter um áudio descritor? Como é que é essa questão legal?
6: Sim, perfeito. Desde a Lei Brasileira de Inclusão, LBI, que foi promulgada em 2015, fala que todos os espaços públicos e privados onde recepcionam público, onde tem a presença de pessoas com deficiência, tem que ter recursos de acessibilidade para que essa pessoa seja atendida.
5: Uhum.
6: Então, os produtores de eventos, hoje, nenhum evento cultural no Brasil, para receber uma lei, uma verba federal, não passa sem recurso de acessibilidade, porque está recebendo o público. O público de pessoas com deficiência, ele existe no Brasil. Cerca de 21% das pessoas do Brasil são pessoas com deficiência. Então, o IBGE, em 2010, estima que 9,7 milhões de pessoas são pessoas surdas. Então, as pessoas estão aí, as pessoas com deficiência estão aí presentes na sociedade, são pessoas, cidadãos de direitos, e eles precisam ter acesso pleno, assim como as demais pessoas.
5: Inclusive, pode soar estranho a forma que eu vou falar, mas é um mercado gigante a ser explorado no bom sentido, sim, né? Assim, desenvolver produtos, serviços, prosudos, são o quê? Mais de 9 milhões de 9, pessoas.
6: 9,7 milhões de
5: quase
6: pessoas.
5: Quase 10 milhões de pessoas. Então, gente, não me entenda mal, não tô falando assim para explorar o surdo, eu tô falando de mercado, que a gente fala de caminhos do empreendedor. Então, é um mercado a ser explorado, levando oportunidades, produtos e serviços que os surdos possam precisar, né?
6: Sim, com certeza, que vai facilitar, inclusive o governo, ele não tem a capacidade, claro, nem vai ter a capacidade de gerenciar tudo. Então, por isso, o papel do empreendedor, das empresas privadas, é oferecer para o governo, para as demais empresas, serviços que podem trazer conforto para a população, né?
5: Aham, entendi. Muito bacana, viu, Tiago? Parabéns aí pelo trabalho que vocês têm feito e tudo. E Tiago, assim, a gente tá falando dessa questão legal aí, e o que você vê de ganho pras empresas que contratam a Ser Libras, pros eventos que contratam a Ser Libras? Não fazendo um merchan para Ser Libras, mas assim, às vezes a pessoa fala assim, ah, vou contratar porque é obrigatório, mas tem uma série de outros ganhos, né? Por exemplo, assim, vou citar um evento que, inclusive, quero mandar um abraço lá pro Luiz Magalhães, presidente da Fundação Aperam, a cantata de Natal do ano passado. A cantata é sempre um evento maravilhoso, mas a do ano passado me tocou, teve algo de diferente lá, assim. E a presença da Ser Libras acaba sendo parte do evento, né? Assim, porque eu acho muito legal, porque vocês têm que transmitir emoção, né? Quase um personagem ali, alguma coisa, vou falar teatral, desculpa, sim, se eu estiver usando o termo errado e tudo, mas não é só o movimento das mãos, vocês têm
6: expressão,
5: tem expressão facial, tem isso tudo, sim, não tem, Thiago?
6: Isso mesmo, que é um dos parâmetros da língua de sinais, é expressão facial e corporal, então a gente tem que entregar tudo ali no momento, né? E é isso, a gente participa aí de grandes eventos, a Cantata de Natal é um evento que a gente gosta muito de participar todo ano, já tem algum tempo também, é acessível em Libras, a gente trabalha dentro da Aperam, nós temos contrato com eles ali já há algum tempo, e para as empresas é um ganho fantástico em relação à inclusão, de fato, das pessoas que necessitam de utilizar esses recursos. Uhum. A Aperam, por exemplo, já trabalha na perspectiva, além de, mesmo dos eventos que não têm a presença de pessoas com deficiência ou de pessoas surdas dentro da fábrica ou dentro das reuniões, eles contratam intérprete de Libras. Por quê? Para criar essa cultura de não chamar apenas quando precisar. Para que todo mundo já tenha acesso a isso, né? Uhum. E quando as pessoas surdas chegarem, o caminho já tá pronto, já tá aplainado.
5: Que visão, então, hein? Parabéns aí pra empresa.
6: Eles têm uma visão muito, muito, muito boa, que serve aí para compartilhar com o nosso público, com os ouvintes.
5: Tem de imagem social, né?

0: Mano, então a gente, ele trabalha aqui, mora lá, a gente tem outras pessoas na qual a gente contrata, a gente.
1: Ah, legal. Então tem um time.
0: Tem o time que a gente trabalha muito com freelancer. Então tem os freelancers que trabalham com a gente e a gente coordena essa equipe. Já fiz trabalho em todos os estados do Brasil, desde o Acre ao Rio Grande do Sul. E no Acre teve uma oportunidade, algumas oportunidades que eu não pude estar, mas eu mandei pessoas que eu confio e que trabalham comigo para o Acre. Olha, para poder executar o projeto, né? Era um projeto grande, então lá, ou então no Rio Grande do Sul, já estive algumas vezes trabalhando. Então a gente manda pessoas de nossa confiança e que estão alinhadas com a visão da nossa empresa.
1: Muito bom. Ô, Thiago, de novo vou ter que chamar um intervalo aqui para a gente ir pro nosso último bloco do programa Caminhos do Empreendedor. Você que está nos ouvindo aí, não saia daí que é rapidinho, daqui a pouco a gente volta com o último bloco do programa Caminhos do Empreendedor.
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0: 5:47. 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
1: Pode se chamar de picaretagem ou empurroterapia. A oficina que tenta empurrar no cliente serviços desnecessários durante uma revisão. Alguns deles são a limpeza de bicos injetores ou do TBI ou corpo da borboleta, ou então a lubrificação de componentes da suspensão ou outros, pois não se lubrifica mais nada nos automóveis atuais, ou ainda o alinhamento de direção depois da troca dos pneus, pois basta o balanceamento das rodas, ou a troca aos 40 mil do catalisador que dura 80 mil quilômetros, ou do amortecedor que não tem prazo de troca, depende de seu estado. E finalmente os desnecessários aditivos pro óleo do motor.
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6: Estamos iniciando o último bloco do programa Caminhos do Empreendedor. E, Tiago, uma pergunta. Você trabalha com acessibilidade. Já é um trabalho louvável. Teve algum fato que te causou grande emoção? Teve algum depoimento? Teve alguma coisa que aconteceu que você falou assim: caramba, esse trabalho é mais do que um trabalho remunerado, é uma missão?
7: Ai, já teve alguns momentos, mas um dos momentos que eu me recordo agora, neste momento, é de uma criança que estava tendo acesso a um espetáculo infantil pela primeira vez, estava assistindo a um teatro, a uma peça infantil, e nesse dia eu estava como intérprete de Libras, e ela era uma criança surda, e quando ela me viu que tinha Libras no evento, ela ficou assim, super feliz, que ela nunca tinha visto, inclusive, um intérprete de Libras nos eventos, e ela só via pela televisão. Uhum. Então era uma cidade muito pequena, a criança é usuária da Libras, mas ela nunca tinha visto pessoalmente. Então ela ficou super feliz, encantada. Tive a oportunidade de me encontrar com ela em outra situação.

0: questões e para mim me marcou muito, né? Então eu acredito que essa sensibilidade, né? Até mesmo pelo fato de ser pai, uhum, acho que mexe com a gente quando a gente fala sobre criança.
1: Ô Thiago, e escola? Quais são os desafios aqui? Olha, aqui a gente tem comentários aqui no nosso YouTube aqui, ó. O Alain da Macena tá falando assim: uma palestra, oportunidade e vontade de fazer. Quantas pessoas não querem empreender por receio ou medo? Parabéns pelo trabalho aí.
0: Obrigado.
1: E tem um tal de Gustavo Costa, não sei se você conhece aqui, tá aqui no YouTube também. Um abraço, Ronan Delfim, você é um exemplo de empreendedor de sucesso. Muito obrigado, Gustavo. Muito bom ouvir vocês. Então, a gente já falou aqui que você é o chato aqui, viu, Gustavo? Não sei se você ouviu essa parte aqui, mas um chato de parabéns aí pela preocupação com os detalhes, com o capricho e tudo. E escola? Há muita criança, muito adolescente, adulto jovem em faculdade. Como é que é esse desafio hoje em dia? A Ser Libras também atuaria nisso?
0: Não? Então, a gente não trabalha hoje com escola. No campo educacional é uma área muito explorada já pelos intérpretes de Libras. Então, na verdade, não tem demanda para esse trabalho hoje. Uhum. Já fizemos, sim, algumas vezes trabalhos pontuais em escolas. Foi contratado para um período de um curso, algo nesse sentido. Mas geralmente não é um trabalho que a gente atua com frequência mais. Eu particularmente, tanto eu quanto o Gustavo, já trabalhamos contratados geralmente pelo estado ou pela prefeitura, e aí o intérprete ele é contratado para aquele fim, né? Diferente do trabalho que a gente executa hoje.
1: Entendi. Gustavo. Thiago. Contatos, quem quiser conhecer mais sobre a Ser Libras, quem quiser contratar a Ser Libras, como é que acha vocês aí, como é que faz para contratar?
0: Instagram, @serlibras.oficial, facinho de localizar, www.serlibras.com.br. Também estamos ali em todas as redes sociais, LinkedIn, Facebook, Instagram, @serlibras.oficial. Segue a gente tem muita novidade, muita dica sobre acessibilidade, a gente fala sobre diversos assuntos, pessoa com deficiência, sobre Libras, audiodescrição, legendagem, quer conhecer um pouquinho desse mundo, corre lá.
1: Excelente, gente, quero agradecer novamente ao Thiago pela presença aqui, a participação de todos via YouTube, WhatsApp aqui da Rádio Educadora. Quero agradecer pela sua audiência aí, esse programa que daqui um mês vai completar 4 anos de existência, né? Então você que está nos ouvindo aí, entra no YouTube, se inscreve no canal da Rádio Educadora Vale do Aço lá, você vai poder assistir esse programa na íntegra e vários outros programas aí. Eu sou Ronan Delfim, meu Instagram também é @RonanDelfim, Ronan com N de navio no final. Segue a gente lá pra gente poder trocar ideia e fique à vontade para sugerir convidados, temas que você quer que a gente traga aqui no programa Caminhos do Empreendedor. Continue com a gente aí. Valeu e até semana que vem com o programa Caminhos do Empreendedor.
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2: Olá, boa noite.
1: Boa noite para você que nos acompanha em todo o país.
2: Quarta-feira, 15 de julho de 2026.
1: Vamos ao destaque do dia na Voz do Brasil.
2: Vacinação em gestantes.
1: Imunização de grávidas pelo SUS reduziu casos graves de bronquiolite em bebês menores de 6 meses.
2: Os dados são do Ministério da Saúde. Natália Koslick.
3: Até agora, mais de 1.200.000 doses da vacina contra bronquiolite foram aplicadas no país.
1: Você vai ouvir também prova de vida.
2: Quem precisa fazer comprovação no INSS está recebendo aviso do governo federal.
1: Fique atento, a mensagem não solicita dados do cidadão. Márcia Fernandes.
4: Não são enviados links, nem são solicitados dados como CPF ou endereço.
2: E ainda, novas regras de publicidade para bets começam a valer sexta-feira.
1: Está proibida a veiculação de análises sobre eventos esportivos que induz à realização de apostas.
2: Também está vedada a divulgação para crianças e adolescentes. Nazi Brum.
5: Entre as principais regras da portaria publicada no último dia 10, está a divulgação de advertências ao apostador sobre os riscos de apostas online.
1: Hoje, na apresentação da Voz do Brasil, Mariana Jungmann e Luciano Seixas.
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1: A vacinação de gestantes no SUS contra bronquiolite reduziu pela metade os casos graves da doença em bebês.
2: Os dados foram publicados esta semana pelo Ministério da Saúde.
1: Essas e outras vacinas presentes no esquema vacinal das gestantes ajudam a evitar internações e óbitos de mães e de seus bebês.
3: A vacina contra o vírus sincial respiratório, principal causador da bronquiolite, protege o bebê ainda durante a gestação até os primeiros meses de vida. É esse o período em que o risco de complicações respiratórias é maior. A obstetra Michele Egídio explica como funciona o mecanismo de imunização nessa fase da vida.
6: Vai passar anticorpos para a criança, mas não necessariamente ela vai conseguir impedir que a criança não tenha doença, mas vai impedir as formas mais graves, as que exigem internação. Então, a criança já vai ter algum tipo de imunidade ao vírus, então vai ter uma doença um pouco mais leve do que normalmente ela teria se a mãe não tivesse se vacinado.
3: Disponível na rede pública desde dezembro, a vacina contra a bronquiolite é indicada a partir da 28ª semana de gestação. Assim que completou o tempo necessário, a técnica de enfermagem Fernanda Larissa da Silva compareceu a uma unidade básica de saúde para garantir sua proteção e de sua bebê.
7: Essencial, tanto para mim quanto para a criança. Não ter que ficar indo direto ao hospital e a saúde dela está íntegra, a minha também.
3: Até agora, mais de 1.200.000 doses da vacina contra a bronquiolite foram aplicadas no país. De acordo com dados publicados essa semana pelo Ministério da Saúde, a vacinação de gestantes no SUS levou à redução de 52% dos casos graves da doença entre bebês com menos de 6 meses. O calendário vacinal de gestantes contém ainda outros imunizantes, como destacou a diretora substituta do Departamento do Programa Nacional de Imunizações, Ana Catarina de Melo Araújo.
8: Nós temos a vacina DPTA, que é a vacina que protege para coqueluche. Ela deve ser realizada a partir da 20ª semana de gestação. A vacina hepatite B, que é uma vacina que nós fazemos desde a infância, mas existem ainda algumas gestantes que não receberam. Então é importante receber a vacina contra a influenza, que ela é anual, e a vacina também da Covid-19. Então são doenças que, quando acometem as grávidas, elas têm um comprometimento importante, levando à internação e óbito.
3: Caso a gestante tenha perdido alguma das doses no tempo recomendado ou tenha quaisquer outras dúvidas, basta procurar a unidade de saúde mais próxima de casa com a caderneta em mãos para verificar sua situação junto aos profissionais de saúde. Reportagem Natália Koslick.
2: E neste mês, a saúde bucal também está em pauta.
1: É o Júlio Neon, que alerta para os cuidados diários e prevenção de doenças bucais.
2: O Sistema Único de Saúde oferece atendimento básico e especializado.
9: O Julho Neon chama a atenção para a importância dos cuidados com a saúde bucal e da prevenção de doenças. Entre as principais recomendações estão escovar os dentes com creme dental fluoretado pelo menos 3 vezes ao dia, usar fio dental diariamente, reduzir o consumo de alimentos com alto teor de açúcar, evitar o uso de produtos derivados do tabaco e moderar o consumo de bebidas alcoólicas. Também é indicado procurar atendimento odontológico sempre que houver sinais, como dor persistente, feridas na boca que não cicatrizam, sangramento nas gengivas ou dificuldade para mastigar. Pessoas que utilizam próteses dentárias devem manter a higienização adequada e realizar acompanhamento periódico. Quem precisar de atendimento odontológico pelo SUS deve procurar a unidade básica de saúde mais próxima de casa. Quando necessário, o paciente será encaminhado para atendimento especializado, conforme a organização da rede de saúde do município. Graziela Mendonça, para a Voz do Brasil.
1: Você já ouviu falar em soroterapia? A técnica consiste na aplicação de vitaminas e outras substâncias diretamente na veia de pessoas saudáveis.
2: E é usada em casos de desidratação ou em casos em que a pessoa não consegue receber nutrientes pela alimentação.
1: Mas tem gente buscando tratamento para aumentar a energia e até rejuvenescimento.
2: Cuidado com essas promessas milagrosas de detox ou imunidade instantânea que aparecem na internet.
1: Anvisa alerta, nenhuma evidência científica comprova esses benefícios.
10: A Agência Nacional de Vigilância Sanitária, Anvisa, alerta que a soroterapia não substitui tratamentos médicos nem oferece benefícios comprovados para aumentar a imunidade, rejuvenescer, promover desintoxicação ou melhorar o bem-estar de pessoas saudáveis. O procedimento só deve ser realizado em casos com indicação clínica e sob orientação de profissional habilitado. A soroterapia consiste na aplicação de vitaminas, nutrientes e outras substâncias diretamente na veia. Segundo a Anvisa, esse tipo de tratamento é indicado apenas em situações específicas, como pacientes desidratados, internados ou que não conseguem receber nutrientes pela alimentação. A agência também chama a atenção para os riscos do excesso de vitaminas, que pode provocar náuseas, vômitos, dores de cabeça e alterações no funcionamento do fígado e dos rins. A Anvisa esclarece que não existe cosmético injetável. Produtos aplicados por injeção devem ser aprovados como medicamentos ou dispositivos médicos. Claudimário Carvalho, para a Voz do Brasil.
2: A Previdência Social vai realizar atendimentos em todo o país nesse fim de semana.
1: O serviço será destinado à realização de perícias médicas e avaliações sociais, etapas obrigatórias para concessão de benefícios.
2: Ao todo, são 20.900 vagas em todo o país.
1: Para ser atendido, o cidadão precisa agendar pelo site ou aplicativo Meu INSS ou por ligação para a Central 135.
2: Mais informações em gov.br/INSS.
1: Vamos falar agora de um dos serviços do INSS, a prova de vida.
2: Ela é feita de forma automática por meio de informações das bases governamentais.
1: Mas os beneficiários que não foram identificados estão sendo informados por meio de mensagens de WhatsApp enviadas diretamente pelo governo federal, que precisam fazer a comprovação de vida.
2: E um aviso importante: o Instituto não envia mensagens solicitando CPF, telefone, reconhecimento facial ou qualquer outro dado pessoal para a realização da prova de vida.
11: A prova de vida do INSS é um procedimento para confirmar que o beneficiário de aposentadoria, pensão ou outro benefício continua vivo. Com isso, são evitados pagamentos indevidos. Hoje em dia, a prova de vida é feita de forma automática, cruzando a base de dados. Mas se o beneficiário não for identificado nesse cruzamento, ele é avisado que deve fazer a prova de vida por meio de mensagem de WhatsApp. A autenticidade da informação é garantida por um selo azul de conta verificada. O banco que paga o benefício também envia notificação pelo aplicativo ou pelo extrato bancário. Mas é preciso ter atenção. A mensagem enviada apenas comunica da necessidade da realização da comprovação de vida. Não são enviados links, nem são solicitados dados como CPF ou endereço. Como ressalta a presidente do Instituto Nacional do Seguro Social, INSS, Ana Cristina Silveira.
12: O INSS não liga, não envia servidores à casa dos beneficiários e nunca solicita dados pessoais, senhas ou qualquer tipo de pagamento para realizar a prova de vida. O Instituto também não pede CPF, endereço, dados bancários, nem envia links para atualização cadastral.
11: Para fazer a prova de vida, basta comparecer à agência bancária, onde recebe o benefício, levando um documento oficial com foto. Não é preciso ir numa agência do INSS. Em caso de dúvida, procure os canais oficiais, no telefone 135 ou pelo site meu.inss.gov.br. Reportagem Márcia Fernandes.
1: Começou hoje o pagamento do sexto lote do abono salarial.
12: Saiba quem tem direito e como consultar o benefício.
13: Cerca de 4,3 milhões de trabalhadores podem receber, a partir desta quarta-feira, 15 de julho, o sexto lote do abono salarial referente ao ano base de 2024. O valor do benefício varia de R$ 136 a R$ 1.621, de acordo com o número de meses trabalhados com a carteira assinada em 2024. Tem direito ao abono quem está inscrito no PIS/PASEP há pelo menos 5 anos, recebeu remuneração média de até R$ 2.766 por mês em 2024, trabalhou com carteira assinada por no mínimo 30 dias no ano base e teve os dados corretamente informados pelo empregador no E-Social. Os trabalhadores podem consultar se têm direito ao benefício, o valor e a forma de pagamento através da carteira de trabalho digital ou no portal gov.br. O valor ficará disponível para saque até 30 de dezembro de 2026. Por decisão judicial, trabalhadores dos municípios mineiros de Juiz de Fora, Ubá e Matias Barbosa também recebem o benefício nesta quarta-feira. Em caso de dúvidas, o atendimento pode ser feito pelo telefone 158, nas Superintendências Regionais do Trabalho e Emprego ou pelos canais oficiais do Ministério do Trabalho e Emprego. Thaís de Araújo, para a Voz do Brasil.
1: O setor de serviços atingiu 1,9% de janeiro a maio deste ano, frente a igual período do ano passado.
12: É o que mostram dados divulgados hoje pelo IBGE.
14: Esse indicador mostra o ritmo de atividades no dia a dia do país, como serviços de transporte, tecnologia, restaurantes e hotéis. Na comparação com maio do ano passado, o crescimento foi de 0,4%. No acumulado de janeiro a maio, na comparação com o mesmo período do ano passado, o resultado mostra um avanço de 1,9%. Nesse mesmo indicador, acumulado de janeiro a maio, o destaque positivo ficou com o setor de informação e comunicação, que subiu 6,2%. Já o acumulado nos últimos 12 meses ficou em 2,6%. E na comparação direta de maio com o mês anterior, o segmento de tecnologia não teve variações, mas outras atividades conseguiram crescer e ajudaram a assegurar o ritmo do setor, como detalha o gerente da pesquisa mensal de serviços, Rodrigo Lobo.
15: No campo positivo, os profissionais administrativos e complementares lideraram os ganhos, impulsionados pela parte de agenciamento de espaços de publicidade, serviços de engenharia e locação de automóveis. O segundo impacto positivo em termos setoriais ficou com os serviços prestados às famílias, que avançaram 0,2%, impulsionado pela parte de restaurantes.
14: O volume de serviços no Brasil recuou 0,4% em maio, após ter registrado alta de 1,1% em abril. Reportagem Luciana Colares de Holanda.
1: A projeção de crescimento da economia brasileira para este ano se manteve em 2,3%, segundo o novo boletim macrofiscal apresentado hoje pelo Ministério da Fazenda.
12: Dentre os fatores externos que devem contribuir para a projeção estão a retomada dos conflitos entre Estados Unidos e Irã e a instabilidade dos preços do petróleo e a possibilidade de novas pressões sobre a inflação global.
1: A equipe econômica também revisou a expectativa para a inflação deste ano.
12: A estimativa passou de 4,3%
2: 4,35% para 5,1% em 2026, enquanto a projeção para 2027 foi ajustada de 3,5% para 3,6%.
1: De acordo com o boletim, a principal pressão continua vindo da alta dos alimentos e do setor de serviços.
2: A secretária de Política Econômica, Débora Freire, destaca como a instabilidade no mercado externo impacta a atividade econômica brasileira.
16: Basicamente, continuamos no cenário de desafio global da crise do petróleo, que tem gerado aí impactos generalizados sobre inflação e crescimento. Para o cenário de PIB, estamos mantendo a projeção de crescimento em 2,3%.
1: Estão abertos até amanhã editais da Conab para aquisição de alimentos destinados à população em situação de insegurança alimentar e nutricional.
2: São produtos como açúcar, arroz, café, carne bovina, feijão, fubá, óleo e farinha.
1: Ao todo, serão adquiridas mais de 800 toneladas de alimentos.
2: Esse volume será disposto em cestas, para então ser entregue à população, como explica Ana Rita da Costa Pinto, superintendente de abastecimento social da Companhia Nacional de Abastecimento.
17: Por meio desses editais, a Conab vai receber propostas de organizações da agricultura familiar que tenham interesse em fornecer esses alimentos. Com o recebimento dessas propostas, será possível montar mais de 37 mil cestas de alimentos nas unidades armazenadoras da Conab em Mato Grosso, Mato Grosso do Sul, Rio Grande do Sul, Santa Catarina e Paraná. E também vamos conseguir adquirir cestas já montadas, mais de 21 mil cestas já montadas.
1: As compras serão executadas pela plataforma Contrata Mais Brasil, com resultado previsto ainda para este mês.
2: A portaria que regulamenta a publicidade das casas de apostas online, as bets, entra em vigor no próximo dia 17.
1: Entre as mudanças está a proibição de utilizar estratégias ou análises sobre eventos esportivos para induzir a realização de apostas.
2: Também está vedada qualquer divulgação direcionada a crianças e adolescentes.
1: A fiscalização será feita pela Secretaria Nacional do Consumidor, do Ministério da Justiça e Segurança Pública.
18: A portaria conjunta dos Ministérios da Fazenda e Justiça e Segurança Pública é voltada para os agentes operadores de apostas de cota fixa, ou seja, as casas de aposta online, as chamadas bets. A norma estabelece que a publicidade das bets, autorizadas a funcionar no país, deve seguir os princípios do jogo responsável. Ficam proibidas a divulgação de prognósticos e a exibição de apostas premiadas que sugiram a obtenção de lucro fácil, bem como a apresentação da aposta como suposta fonte de renda, como esclarece o secretário nacional de direitos digitais, Vitor Oliveira Fernandes.
19: A partir de agora fica claro que são proibidas veiculações publicitárias que induzam os consumidores a apostarem, que emitam palpites técnicos como se o ato de aposta fosse uma ciência ou se houvesse algum tipo de estratégia por trás do ato de apostar. Além disso, também fica vedado qualquer tipo de publicidade direcionada ao público de crianças e adolescentes que não podem ter acesso a esses produtos, já que apostas de cota fixas no Brasil são proibidas, terminantemente proibidas para menores de idade.
18: Antes da publicação de qualquer anúncio, as plataformas de internet deverão verificar se a empresa de aposta é autorizada a funcionar no país. O secretário nacional do consumidor, Ricardo Morichita, afirma que a portaria traz segurança jurídica a todos.
20: É importante porque torna claro aquilo que é ilegal, como a gente pode combatê-la e também a publicidade abusiva e a prática abusiva. É uma forma tanto da gente comunicar melhor, mas ao mesmo tempo trazer mais segurança jurídica.
18: Entre as principais regras da portaria publicada no último dia 10 está a divulgação de advertências ao apostador sobre os riscos de apostas online. As penalidades para as bets que descumprirem as regras incluem multa de até 20% do faturamento da operadora, suspensão das atividades por 180 dias e, em casos de reincidência, a cassação definitiva da licença para operar no Brasil. Reportagem Nazi Brum.
2: Restauração ecológica e produtiva da bacia do Rio Doce em Minas Gerais.
1: Estão abertas até 31 de agosto as inscrições para a seleção de projetos de recuperação ambiental na região, após os danos causados pelo rompimento da barragem do Fundão.
2: Os investimentos são do Banco Nacional de Desenvolvimento Econômico e Social, o BNDES, em parceria com o Ministério do Meio Ambiente e Mudança do Clima.
0: O edital Restaura Rio Doce está recebendo propostas até o fim de agosto. Conduzido pelo BNDES, o Banco Nacional de Desenvolvimento Econômico e Social, em parceria com o Ministério do Meio Ambiente e Mudança do Clima, o edital vai selecionar instituições para executar e coordenar projetos de restauração ecológica e produtiva em 12.500 hectares na região da bacia do Rio Doce. O objetivo é reparar e compensar danos causados pelo rompimento da barragem de Fundão ocorrido em 2015 em Mariana, Minas Gerais. Serão destinados ao edital 618 milhões e 750 mil reais do Fundo Rio Doce. O gerente institucional do Fundo Rio Doce no BNDES, Guilherme Tinoco, detalha as ações que deverão ser desenvolvidas pelas instituições selecionadas de acordo com o edital.
21: Ele prevê a implementação de ações integradas de restauração ecológica e produtiva, associadas à recuperação de áreas degradadas, à conservação do solo e da água e ao fortalecimento da cadeia produtiva da restauração na bacia do Rio Doce. A restauração ecológica deverá ser realizada através da recomposição da vegetação nativa. Já a restauração produtiva deve se dar por meio de sistemas sustentáveis que conciliem geração de renda e conservação ambiental.
0: As propostas para o edital Restaura Rio Doce devem ser apresentadas até o dia 31 de agosto. Mais informações estão disponíveis no site bnds.gov.br/restaura-rio-doce. Reportagem André de Barros Lima.
22: Jovens de 16 a 29 anos têm até o dia 20 de julho para se inscrever na plataforma Juventude Solidária.
23: A iniciativa oferece vagas de voluntariado em projetos sociais de diversas áreas e, em alguns casos, prevê apoio financeiro aos participantes.
24: Jovens com idades entre 16 e 29 anos interessados em atuar como voluntários em projetos sociais, fiquem atentos. As inscrições para a plataforma Juventude Solidária estão abertas até o dia 20 de julho. A iniciativa incentiva o trabalho voluntário em projetos que beneficiam comunidades de todo o país, especialmente em regiões mais vulneráveis. As vagas são em áreas como educação, cultura, esporte, saúde, assistência social, segurança alimentar e meio ambiente. Dependendo da vaga e do perfil do participante, pode haver apoio financeiro conforme as regras do edital. Quem fala sobre a ação é a secretária nacional de juventude, Vitória Genuíno.
25: A gente selecionou 1.000 projetos por todo o país e você pode ter a oportunidade de se engajar numa ação social que está acontecendo no território. E os temas são diversos: saúde, comunicação, tecnologia, cultura, direito à cidade. A oportunidade de você se engajar numa ação e, se tiver uma ideia jovem, pode receber uma ajuda de custo de R$ 300 durante 6 meses, que é o período do edital. E também todo mundo recebe um certificado de participação que vai te ajudar aí no seu currículo, na sua vida profissional.
24: Para participar, basta acessar o portal Brasil Participativo, entrar na página da plataforma Juventude Solidária e preencher o formulário de inscrição. Jovens de 16 e 17 anos precisam de autorização do responsável legal. Reportagem Luciana Vasconcelos.
22: Atenção, estudantes que participaram do processo seletivo do programa Universidade para Todos, o ProUni.
23: Já está disponível a lista de pré-selecionados na primeira chamada para o segundo semestre de 2026.
22: Os estudantes aprovados devem apresentar documentação diretamente na faculdade escolhida.
23: Nesta chamada, o ProUni ofertou mais de 471 mil bolsas de estudos, cerca de 220 mil bolsas integrais e mais de 251 mil parciais.
22: O resultado pode ser consultado no portal de acesso único ao ensino superior.
23: O prazo para comprovar as informações da inscrição começa hoje e vai até o dia 24 desse mês.
22: E essas foram as notícias do Governo Federal.
23: Uma realização da Secretaria de Comunicação Social da Presidência da República.
22: Com produção da empresa Brasil de Comunicação.
23: E agora com o Minuto do TCU. Em seguida, as notícias do Poder Judiciário e do Congresso Nacional. Boa noite.
22: Boa noite para você e até amanhã.
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6: Presidente do STF recebe ministro da Fazenda para tratar de regulamentação das PETs.
7: STJ afasta uso capião familiar sobre parte de imóvel com área total superior a 250 metros quadrados.
6: TSS reúne com empresas de pesquisas eleitorais para discutir aprimoramentos para 2026.
7: Boa noite, eu sou o Arthur Filho.
6: E eu sou Walter Lima.
7: Nesta quarta-feira, o presidente do Supremo Tribunal Federal, ministro Edson Fachin, recebeu na sede da corte o ministro da Fazenda.
6: A reunião foi uma articulação institucional para combater a lavagem de dinheiro e o avanço de facções criminosas no mercado de apostas eletrônicas clandestinas. Pablo Lemos.
8: No encontro, o ministro da Fazenda, Dário Durigan, apresentou as ações do governo para a regulamentação do setor. O presidente do Supremo Tribunal Federal, ministro Edson Fachin, reforçou a preocupação do judiciário com o mercado de apostas eletrônicas clandestinas e ressaltou algumas decisões do STF sobre o tema.
9: Decisões importantes já foram proferidas na ambiência cautelar, inclusive de proteção de benefícios sociais e proteção de pessoas vulneráveis, especialmente no tocante a mecanismos de publicidade para proteger crianças e adolescentes, bem assim os consumidores e, obviamente, os apostadores.
8: O encontro entre o presidente da Suprema Corte e o ministro da Fazenda antecede o julgamento no segundo semestre de ações que questionam especificamente a validade da lei das BETs.
7: Para o Superior Tribunal de Justiça, o uso capião familiar não pode ser reconhecida quando o imóvel urbano possui área total superior a 250 metros quadrados, mesmo que o pedido seja apenas sobre parte do bem.
6: A uso capião é a aquisição da propriedade de um bem móvel ou imóvel em razão do uso por determinado prazo, sem oposição do dono e de outras condições legais. Fátima Uchoa.
27: Em divórcio litigioso com partilha de bens, uma mulher alegou exercer posse exclusiva sobre 250 metros quadrados do imóvel que habitava, embora a área total fosse maior. O Tribunal de Justiça de Minas Gerais negou o pedido. A quarta turma do STJ manteve a negativa, considerando que o limite previsto no Código Civil de no máximo 250 metros quadrados é requisito objetivo a uso capião e deve considerar a metragem total do imóvel. O relator foi o ministro Antônio Carlos Ferreira.
7: O presidente do Tribunal Superior Eleitoral, ministro Cássio Nunes Marques, se reuniu com representantes de 16 empresas de pesquisas eleitorais.
6: O encontro teve como objetivo debater regras para registros e pesquisas nas eleições. Lidiane Reis.
28: O ministro Cássio Nunes ressaltou que a reunião buscou ampliar a transparência, a segurança jurídica e a confiança pública nesse importante instrumento da democracia.
29: Pretende-se, na realidade, o fortalecimento de um ambiente permanente de cooperação, no qual seja possível compartilhar experiências, esclarecer aspectos técnicos e identificar oportunidades de aperfeiçoamento que contribuam para a ampliação da confiança pública, assegurando, ao mesmo tempo, maior segurança jurídica às entidades e às empresas de pesquisa.
28: Agora, as empresas poderão enviar propostas de melhorias referentes às pesquisas eleitorais ao Tribunal Superior Eleitoral até a próxima sexta-feira, dia 17 de julho.
7: Tribunal Superior do Trabalho mantém indenização a trabalhador que teve dados de ação divulgados na intranet da empresa.
10: A exposição foi considerada discriminatória. Marla Lacerda.
11: O trabalhador teve o nome, o número do processo e o valor da ação trabalhista divulgados na rede interna da empresa onde ele ainda trabalhava. Para a terceira turma do TST, a divulgação extrapolou a finalidade administrativa, violou a privacidade do empregado e o expôs a constrangimentos e retaliações no ambiente de trabalho. Diante disso, o colegiado manteve a condenação ao pagamento de R$5.000 por danos morais.
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7: A você uma boa noite.
10: E até amanhã.
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1: Eu sou Paula Groba.
2: E eu sou Humberto Pinheiro.
1: E estes são os destaques de hoje do Jornal do Senado, que começa agora.
2: Senado endurece penas para crimes contra profissionais da saúde e da educação.
1: Aprovado o uso de emendas para atendimento pré-hospitalar dos bombeiros.
2: Avança projeto que aumenta a pena para o chamado estelionato amoroso.
1: Boa noite.
2: Boa noite.
1: Quem agredir ou ameaçar professores e profissionais da saúde no exercício da função poderá receber penas mais severas.
2: O Senado aprovou um projeto que endurece a legislação para crimes como lesão corporal, desacato, ameaça e homicídio. Repórter Pedro Pincer.
3: O plenário aprovou o projeto da Câmara dos Deputados que aumenta as penas do crime de homicídio praticados contra profissionais da saúde e da educação no exercício de suas funções. O texto também classifica como hediondo o homicídio e a lesão corporal de natureza grave ou seguida de morte praticados contra profissionais da saúde. O projeto ainda amplia as penas para crimes como lesão corporal, ameaça, incitação ao crime, desacato e outros delitos, quando praticados contra profissionais dessas áreas. O relator, senador Dr. Irã do Progressistas de Roraima, defendeu o aumento das penas como forma de proteção à integridade dos trabalhadores.
4: Eles terminam recebendo toda essa carga, às vezes de incompreensão, às vezes de agonia das pessoas quando procuram atendimento no Sistema Único de Saúde, e muitas vezes, por sobrecarga de trabalho, essas pessoas são submetidas a esse tipo de constrangimento.
3: Como foi alterado no Senado, o texto voltará à Câmara dos Deputados para a nova análise.
1: Avançou no Senado o projeto que endurece a punição para adultos que utilizam crianças e adolescentes na prática de crimes.
2: A proposta inclui no Código Penal uma nova circunstância agravante para aumentar a pena de quem explora menores na ação criminosa. Repórter Bruno Lourenço.
5: O projeto altera o artigo 62 do Código Penal para estabelecer que a pena de um crime será agravada sempre que o agente cometer a infração com a participação de um menor de 18 anos. A medida, explicou o relator, senador Wilder Moraes, do PL de Goiás, visa combater uma prática recorrente de organizações criminosas e delinquentes adultos que aproveitam a inimputabilidade penal e recrutam adolescentes para execução de roubos ou transporte de drogas e armas.
6: Ao estabelecer uma penalidade mais severa para aqueles que se valem de menores em suas ações criminosas, o Estado envia uma mensagem clara: explorar a vulnerabilidade. A vulnerabilidade jurídica e social de adolescente não serão tolerados. Esses agravantes funcionariam não apenas como punição, mas também como medida preventiva, desincentivar adultos e envolverem jovens em atividades ilícitas.
5: A proposta seguiu para a Comissão de Constituição e Justiça.
1: Senadores da Comissão de Direitos Humanos aprovaram também o aumento da pena para quem comete estelionato contra mulheres em relacionamento afetivo.
2: A proposta ainda inclui golpes amorosos pela internet. Repórter Patrícia Oliveira.
7: A pena do crime de estelionato, que é de 1 a 5 anos de reclusão e multa, poderá ser aumentada de 1/3 até o dobro quando o golpe for praticado contra mulher em contexto de violência doméstica e familiar ou de relação íntima de afeto. A proposta da senadora Damaris Alves, do Republicanos do Distrito Federal, aprovada na Comissão de Direitos Humanos, busca combater o chamado estelionato amoroso, quando o golpista conquista a confiança da vítima ou simula um relacionamento para conseguir dinheiro, bens ou outras vantagens financeiras. A regra também vale para relacionamentos mantidos exclusivamente pela internet, em redes sociais, aplicativos ou outros meios digitais. O projeto recebeu parecer favorável do relator, senador Hermes Klan, do PL de Santa Catarina.
8: O estelionato sentimental é uma violência que vai muito além do prejuízo financeiro. Ele destrói a confiança, a dignidade e a segurança emocional das vítimas, especialmente das mulheres.
7: O relator também substituiu a expressão relação amorosa por relação íntima de afeto, termo já adotado pela Lei Maria da Penha. A proposta segue para a Comissão de Constituição e Justiça.
1: E aplicativos de relacionamento podem passar a ser obrigados a informar sobre doenças sexualmente transmissíveis.
2: É o que determina um projeto aprovado hoje pela Comissão de Ciência e Tecnologia. A reportagem é de Márcio Maturana.
0: Informações sobre doenças sexualmente transmissíveis deverão ser claras, objetivas e didáticas em todos os aplicativos e plataformas de relacionamento, segundo o projeto aprovado pela Comissão de Ciência e Tecnologia, que segue para a votação final na Comissão de Assuntos Sociais. Será uma conscientização sobre sintomas, riscos à saúde, formas de transmissão, medidas de prevenção e possibilidades de tratamento, como informou o senador Esperidião Amin, do PP de Santa Catarina.
9: A plataforma digital, a internet, passou a ser um instrumento de intermediação, de, digamos, de troca de mensagens afetivas, e daí há um passo seguinte de um relacionamento mais íntimo. Portanto, essa medida preventiva vem socorrer a sociedade num momento em que este meio de intermediação passa a ser mais popular.
0: Amin leu o relatório do senador Everton, do PDT do Maranhão, que incluiu 4 emendas ao projeto apresentado pelo senador Fabiano Contarato, do PT do Espírito Santo. Uma das emendas busca evitar um excesso de notificações que possam reduzir a efetividade da medida. Outra impede que os avisos possam ser bloqueados nas configurações das plataformas. A terceira emenda substitui a expressão sites e aplicativos de relacionamento pela denominação aplicações de internet destinadas à intermediação de relacionamentos ou de encontros. E a quarta emenda obriga as plataformas a divulgarem relatórios periódicos sobre alcance, engajamento e efetividade dos avisos, sempre preservando os dados pessoais dos usuários.
1: O Senado aprovou um projeto que prorroga a autorização para que recursos do FGTS sejam aplicados em linhas de crédito específicas.
2: A medida poderá ser aplicada a entidades hospitalares, filantrópicas e a instituições sem fins lucrativos atuantes no âmbito do SUS. Repórter Douglas Castilho.
10: Implementada em 2019, essa política viabilizou até o ano de 2022 um total de R$3 bilhões a cerca de 140 hospitais filantrópicos. Os recursos são usados para que essas instituições substituam suas dívidas mais caras e imediatas por crédito a ser pago no longo prazo com juros menores. Médico, relator da proposta, senador Nelsinho Trade, do PSD de Mato Grosso do Sul, defendeu a medida, lembrando sua atuação na Santa Casa de seu estado.
11: Lá no meu estado, a Santa Casa é a quarta maior do Brasil. Eu trabalhei 17 anos lá e eu posso ver dia após dia a dificuldade daquele hospital e manter o bom atendimento.
10: O projeto também alcança as instituições sem fins lucrativos que atuem no atendimento de pessoas com deficiência. Pelo texto que segue para a sanção presidencial, fica suspensa a cobrança de eventual tributo de instituição filantrópica suspeita de não cumprir os requisitos de imunidade até decisão final de processo administrativo instaurado para esse fim, independentemente da data de ocorrência do fato gerador.
1: E o atendimento pré-hospitalar feito pelos corpos de bombeiros militares poderá receber mais recursos. O Senado aprovou um projeto que autoriza o uso de emendas parlamentares para financiar esse tipo de serviço nas ações públicas de saúde.
2: Com a mudança, estados e municípios poderão destinar verbas para a compra de ambulâncias, equipamentos, materiais e para a estruturação do atendimento prestado pelos bombeiros em situações de urgência e emergência. A legislação exige que pelo menos metade das emendas individuais sejam para a saúde. Pelo texto, apenas despesas que cumprirem requisitos a serem definidos pelo Ministério da Saúde poderão receber recursos de emendas. A indicação de emendas direcionadas ao Corpo de Bombeiros será facultada ao parlamentar. O texto base aprovado teve 65 votos a favor e 2 contrários. Edição de Paula Groba e trabalhos técnicos de Eliseu Caires, o Jornal do Senado fica por aqui. Acompanhe agora as notícias da Câmara dos Deputados. Boa noite.
1: Boa noite e até amanhã.
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13: Câmara limita a possibilidade de recurso no Superior Tribunal de Justiça.
14: Audiência pública reafirma a defesa do limite de 20 anos para patentes.
13: Deputados divergem sobre votação do projeto que combate a misoginia.
15: Boa noite. Sargento Gonçalves, do PL do Rio Grande do Norte, critica o projeto sobre misoginia. O congressista acredita que o texto pode abrir margem para criminalizar manifestações públicas de fé e interpretações de textos religiosos.
13: Sargento Gonçalves argumenta que o país deveria concentrar esforços no combate ao crime organizado e aos crimes contra as mulheres. Para ele, o projeto não contribui para a proteção feminina e pode restringir o direito de cidadãos expressarem suas convicções religiosas.
15: Nicolas Ferreira, do PL de Minas Gerais, diverge do projeto que tipifica crimes relacionados à misoginia. O deputado acredita que a proposta pode restringir a liberdade de expressão ao criminalizar críticas e manifestações de opinião.
13: Nicolas Ferreira também associa o projeto a uma tentativa de censura. Na avaliação do deputado, o Congresso deveria priorizar medidas de combate a crimes como estupro, pedofilia e violência praticada por organizações criminosas.
15: Júlia Zanatta, do PL de Santa Catarina, declara que vai votar contra o projeto que tipifica o crime de misoginia. Segundo a deputada, a proposta pode restringir a liberdade de expressão e ser utilizada para limitar críticas a agentes públicos.
13: Júlia Zanatta também reprova o governo federal por, segundo ela, substituir o termo mulher em documentos oficiais por pessoa que gesta. Para ela, a prioridade das políticas públicas voltadas às mulheres deve ser o combate à violência e o fortalecimento da segurança pública.
15: Jandira Fegali, do PCdoB do Rio de Janeiro, avalia que a tipificação do crime de misoginia busca combater o discurso de ódio e a incitação à violência contra as mulheres. Segundo a deputada, a medida contribui para o enfrentamento do feminicídio.
13: Na opinião de Jandira Fegali, o projeto contra a misoginia não fere as liberdades de expressão, de fé ou de culto asseguradas pela Constituição. Para ela, incitar a violência contra as mulheres é um crime grave que precisa ser combatido em todos os ambientes, inclusive nas redes sociais.
15: Alencar Santana, do PT de São Paulo, repudia a fala de colegas da oposição que, segundo ele, desmerecem a pauta de proteção feminina. O deputado alerta que o Brasil vem observando índices elevados de feminicídio.
13: De acordo com Alencar Santana, discursos de parlamentares que menosprezam as mulheres legitimam novas formas de agressão. Para o parlamentar, agressores e feminicidas devem ser punidos com rigor.
15: Benedita da Silva, do PT do Rio de Janeiro, refuta argumentos religiosos usados contra a proposta que criminaliza a misoginia. Segundo a deputada, o projeto é uma resposta ao aumento da violência contra as mulheres.
13: Benedita da Silva lamenta a falta de um diálogo produtivo com a oposição sobre a pauta feminina. Para a parlamentar, criminalizar a misoginia é uma medida essencial para poupar vidas e defender a dignidade das famílias brasileiras.
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12: Justiça.
15: A Câmara dos Deputados aprovou um filtro para recursos possíveis ao Superior Tribunal de Justiça. A repórter Daniele Lessa explica como deve funcionar.
17: A Câmara dos Deputados aprovou o projeto que regulamenta uma nova regra para análise de recursos especiais enviados ao Superior Tribunal de Justiça, o STJ. O projeto foi apresentado pelo senador Davi Alcolumbre, do União do Amapá, e altera o Código de Processo Civil. O recurso especial é usado quando uma das partes de um processo pede ao STJ que examine se uma decisão judicial aplicou corretamente uma lei federal. Pelo texto aprovado, quem apresentar esse tipo de recurso terá que demonstrar que a questão discutida é relevante do ponto de vista econômico, político, social ou jurídico e que o caso ultrapassa o interesse apenas das partes envolvidas no processo. Na prática, o objetivo é permitir que o STJ concentre seus julgamentos em temas mais importantes para a interpretação das leis federais e não apenas em casos individuais sem maior impacto. Relator da proposta em plenário, o deputado Ranieri Paulino, do Republicanos da Paraíba, defendeu que o novo filtro ajuda a racionalizar a análise de recursos e melhora a eficiência da justiça.
18: Justiça tardia não é justiça. Só esse ano, o STJ recebeu mais de 260 mil processos. Será que isso facilita a avaliação e as decisões do STJ ou cria ainda mais dilatação de prazo para as partes que querem uma solução jurídica?
17: Segundo o relator, o acesso à justiça não ficará comprometido, pois para que o STJ deixe de analisar um recurso por falta de relevância, será necessária a manifestação de 2/3 dos integrantes do órgão responsável pelo julgamento. Quando a relevância for reconhecida, o relator poderá suspender em todo o país o andamento individuais ou coletivos.

0: justiça para os pobres, os direitos sociais, previdenciários, consumistas dos pequenos, políticas públicas em geral, podem ter dificuldade nesses recursos.
1: O deputado Pedro Czai, do PT de Santa Catarina, defendeu que o texto fosse alterado para permitir que continuem sendo aceitos recursos que tratem de direitos fundamentais ou coletivos, ações de execução penal e ações que envolvam grupos com mais de 1000 pessoas, mas o plenário rejeitou essa sugestão. O projeto que regulamenta o critério de relevância para recursos especiais ao STJ será enviado para a sanção presidencial e pode virar lei. Da Rádio Câmara de Brasília, Daniele Lessa.
2: Eleições. Otone de Paula, do PSD do Rio de Janeiro, critica a condução política de Flávio Bolsonaro. O deputado acredita que o senador assumiu o risco de expor o ex-presidente Jair Bolsonaro a novas restrições judiciais ao divulgar uma carta escrita por seu pai.
3: O parlamentar avalia também que a atitude consolidou Flávio Bolsonaro como porta-voz do pai, evidenciando uma disputa pela liderança do campo conservador. Otone de Paula defende que a direita busque uma alternativa política para as próximas eleições.
2: Saúde.
4: Participantes de audiência na Câmara dos Deputados defenderam a manutenção do limite de 20 anos para patentes para garantir acesso à saúde. A repórter Noelle Nobre acompanhou o debate.
5: A Comissão de Defesa do Consumidor da Câmara dos Deputados realizou uma audiência pública para discutir a manutenção do prazo de 20 anos para a vigência de patentes no Brasil. O debate reuniu representantes do governo e da indústria nacional que defenderam que o limite atual, contado a partir da data do pedido, é necessário para a sustentabilidade do SUS, o Sistema Único de Saúde, e para a competitividade de medicamentos genéricos e biosimilares. O presidente da Comissão de Defesa do Consumidor, deputado Clodoaldo Magalhães, do PV de Pernambuco, lembrou que existem projetos de lei no Congresso que buscam restabelecer mecanismos de extensão de prazos que haviam sido extintos pelo Supremo Tribunal Federal em 2021. O parlamentar reforçou que a inovação deve estar associada ao acesso à saúde pela população.
6: Toda essa inovação para que vai servir se não a vida humana? Então, os custos dos sistemas de saúde não vão enfrentar esses custos de patentes a este tamanho.
5: Clodoaldo Magalhães disse agora aguardar a sanção do projeto de lei que garante a autonomia do Brasil na produção de medicamentos, vacinas, equipamentos e insumos médicos. A proposta, já aprovada pela Câmara e pelo Senado, cria a Estratégia Nacional de Saúde. Da Rádio Câmara de Brasília, Noelle Nobre.
2: Ciência e tecnologia.
3: Inácio Arruda, do PCdoB do Ceará, defende o fortalecimento da ciência e das instituições de pesquisa. O deputado destaca ainda a contribuição dos pesquisadores brasileiros para áreas como saúde, energia, agricultura e tecnologia.
4: Além disso, Inácio Arruda convida pesquisadores, estudantes e cidadãos a participarem da reunião anual de número 78 da Sociedade Brasileira para o Progresso da Ciência. Ele informa que o evento da SBPC vai acontecer em Niterói e deve reunir instituições de pesquisa de todo o país.
2: Transportes.
3: Comissão aprova autorização para pessoa com deficiência visual usar óculos biópticos para obter carteira de motorista. A repórter Paula Bittar nos conta como funcionam esses aparelhos.
7: A Comissão de Constituição e Justiça da Câmara aprovou uma proposta que autoriza pessoas com deficiência visual a utilizarem tecnologias assistivas, como óculos biópticos com lentes telescópicas, no processo de obtenção da Carteira Nacional de Habilitação, a CNH. Os sistemas biópticos combinam os óculos normais com um pequeno sistema telescópico. Enquanto a lente dos óculos fornece à pessoa a visão geral do ambiente, o telescópio auxilia na rápida localização de detalhes. O dispositivo pode ser fabricado para um ou para ambos os olhos. O texto estabelece que o Conselho Nacional de Trânsito, CONTRAN, deverá regulamentar o uso desses equipamentos no processo de habilitação de candidatos. O relator na CCJ, deputado Alfredo Gaspar, do PL de Alagoas, ressaltou que o projeto se harmoniza com o sistema constitucional de proteção e promoção dos direitos das pessoas com deficiência. Ele também disse que a proposta está de acordo com a Convenção Internacional sobre os Direitos das Pessoas com Deficiência e seu protocolo facultativo, que integram o ordenamento brasileiro com

0: hierarquia equivalente à de emenda constitucional.
1: Isso é uma harmonização de convenção com a Constituição e o Estatuto da Pessoa com Deficiência, dando garantias e direitos para que elas possam acessar meios de transporte e terem direito a conduzir esses meios de transporte mediante o uso desse óculos biótico, que nada mais é do que uma lente especial que tem uma profundidade maior, é tipo um binóculo olhando para determinado aspecto do óculos para que possa ter uma acuidade maior visual.
0: O projeto que autoriza pessoas com deficiência visual a utilizarem tecnologias como óculos biópticos com lentes telescópicas no processo de obtenção da carteira de motorista já pode seguir para análise do Senado, a menos que haja recurso para votação antes pelo plenário da Câmara. Da Rádio Câmara de Brasília, Paula Bittar.
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3: Trabalho.
4: O governo defende projeto que prorroga a vigência de acordos e convenções coletivas de trabalho até nova negociação. Entenda na reportagem de Silvia Munhato.
5: Em audiência na Comissão de Trabalho da Câmara dos Deputados, o governo defendeu o projeto que prorroga a vigência de acordos e convenções coletivas de trabalho até que haja nova negociação. É a chamada ultratividade. Esses acordos e convenções têm hoje vigência máxima de 2 anos. Antes da reforma trabalhista de 2017, a validade permanecia após o fim do prazo estabelecido, até que um novo acordo fosse firmado. Diante das manifestações dos sindicalistas presentes, a deputada Érica Cocai, do PT do Distrito Federal, autora da proposta, disse que vai solicitar ao presidente da comissão, deputado Marcos Tavares, do PDT do Rio de Janeiro, a definição imediata de um relator para o projeto.
6: Quando você tem conquistas, muitas vezes, ano após ano, conquistas de décadas, que estão incorporadas já no cotidiano do trabalhador e da trabalhadora, e essas conquistas passam a não vigir mais quando chega o processo de database, você estabelece um processo de pressão imensa.
5: Em 2022, o Supremo Tribunal Federal considerou inconstitucionais as decisões da Justiça Trabalhista a favor da ultratividade. O projeto que permite a validade de acordos e convenções coletivas após o seu prazo de vigência até que uma nova negociação seja feita, precisa ser aprovado na Comissão de Trabalho e na Comissão de Constituição e Justiça para ser enviado para o Senado. Da Rádio Câmara de Brasília, Silvia Munhato.
3: Meio Ambiente.
7: Deputados aprovaram urgência para um projeto que reduz a área de proteção do Pantanal de Mato Grosso. O repórter Antônio Vital explica a questão.
8: A Câmara dos Deputados aprovou o regime de urgência para projeto que susta a ampliação da estação ecológica de Taiamã, em Mato Grosso, localizada nos municípios de Cáceres e Poconé, no Pantanal. Decreto do governo publicado em março ampliou a área da reserva de 11 mil para 68 mil hectares, com base na importância ambiental da área e com o argumento de que não há conflitos de terra na região, que tem quase 70% de vegetação natural preservada. De acordo com o Instituto Chico Mendes de Conservação e Biodiversidade, o ICMBio, a estação ecológica possui um berçário de peixes vital para o Pantanal, é um corredor ecológico para espécies ameaçadas e está localizada em área alagável, sem atividade econômica consolidada. O projeto que susta o decreto de ampliação da área foi apresentado pela deputada Coronel Fernanda, do PL de Mato Grosso. Ela alegou que o aumento da área protegida ocorreu sem que os produtores rurais e a população local fossem ouvidos.
9: Essa reserva, ela já existia, ela é cuidada, ela é preservada pela população de Cáceres. E o governo federal, fazendo a sua mídia social, como sempre, dentro da sua ideologia, aumentou essa reserva, um tamanho inadmissível, sem trazer nada para ofertar à população, sem dar condições para aquela população continue preservando, sem dar condições para aqueles produtores que estão lá continuem fazendo o que eles sabem fazer bem, trazendo recurso e riqueza para o estado de Mato Grosso e para o Brasil.
8: Estações ecológicas têm uso restrito, não podem ser exploradas economicamente e são destinadas apenas a pesquisas e conservação. Nessas áreas estão proibidas atividades agropecuárias ou de turismo comercial. O regime de urgência permite que a proposta seja analisada diretamente no plenário da Câmara, sem passar pela análise das comissões permanentes da Casa. O deputado Tadeu Venere, do PT do Paraná, criticou o regime de urgência e justificou a necessidade de proteção do Pantanal, um dos biomas mais ameaçados do país.
10: Pantanal é uma das áreas, se não a maior, uma das áreas maiores áreas úmidas do mundo. Nós estamos vivendo uma crise climática sem precedentes. Eu acredito que todos, mesmo aqueles que acham que a Terra é plana, sabem que a crise climática é algo que está acontecendo de fato. E nós ampliarmos áreas como essa, e houve o debate, e depois disso votarmos aqui um projeto que dispensa, inclusive, que nós possamos ouvir as comissões dessa casa, nos parece extremamente perigoso, precipitado e inócuo, até porque nós sabemos que haverá depois contestações.
8: Ainda não há data para votação no plenário da Câmara do projeto que susta a ampliação da estação ecológica de Itaiamã, no Pantanal de Mato Grosso. Da Rádio Câmara, de Brasília, Antônio Vital.
3: Desenvolvimento Regional.
4: Paulo Guedes, do PT de Minas Gerais, é favorável à criação da região integrada de desenvolvimento do litoral norte de Pernambuco e Paraíba. A ideia, segundo o deputado, é que União, estados e municípios se articulem para promover ações de desenvolvimento no local.
7: Paulo Guedes afirma que a criação da rede amplia também investimentos em infraestrutura e geração de empregos. Ele ressalta, por fim, que a integração favorece o planejamento compartilhado e a redução das desigualdades econômicas e sociais na região.
4: Termina agora o Jornal Câmara dos Deputados, produzido pela Rádio Câmara, com trabalhos técnicos de Wellington Teles, apresentação de Márcio Aquilissardi e Tércia Guimarães. Boa noite para você.
7: Uma boa noite, a Voz do Brasil volta amanhã.
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15: O empresário Flávio Assis, que se auto-intitulou o Elon Musk brasileiro, anunciou há quase 4 anos a produção de um carro elétrico, o Lecar, no Rio Grande do Sul. Depois passou para carros híbridos no Espírito Santo e começou a vender seu carro antecipadamente em parcelas. Como a operação é ilegal, o Ministério Público foi atrás e ele agora já está devolvendo as parcelas que recebeu. Só que ele mudou novamente seus planos e diz ter estabelecido uma parceria com uma empresa chinesa que vai começar a produzir um automóvel na China e depois enviar componentes para o Brasil para que o Lecar seja montado SKD ou CKD na fábrica que talvez seja implantada no Espírito Santo. Após tantas reviravoltas e promessas, será que alguém ainda acredita que ele vá mesmo produzir 120 mil automóveis por ano?
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20: Bom, pessoal, sejam bem-vindos aqui a mais uma edição do Trip FM. Hoje a gente recebe uma das mulheres mais importantes da história do esporte brasileiro e mundial. Martine Grael começou a velejar aos 4 anos de idade. Desde então, construiu uma carreira absolutamente impecável. Ela foi campeã mundial, ganhou ouro e prata em Jogos Pan-Americanos e depois nada menos do que 2 medalhas olímpicas de ouro. Ela entrou para a história ao dar à vela brasileira feminina a sua primeira medalha de ouro. Bom, como se isso não bastasse, no ano passado ela se tornou a primeira mulher a pilotar, a comandar uma equipe na SailGP, que é a liga que é chamada por muita gente como a Fórmula 1 dos mares, aqueles veleiros super modernos, cheios de tecnologia, lindíssimos, que volta e meia a gente vê na mídia e tal. E ela lidera hoje, ela é a primeira mulher a liderar uma equipe, a equipe Mubadala Brasil. Lógico que o sobrenome Grael carrega uma tradição difícil de ignorar. Martine é a 4ª geração de uma família de campeões de vela. Ela é filha do Torben Grael, tem 5 medalhas olímpicas, é sobrinha do Lars Grael, uma pessoa que literalmente nasceu dentro da vela, do esporte da vela. Agora, é o seguinte, num esporte em que nenhuma regata é igual a outra, o cenário muda a cada rajada de vento, ela foi construindo uma trajetória com identidade própria, feita de decisões rápidas, parcerias importantes, competições fortíssimas e uma disposição permanente para encarar o desconhecido. E agora, encarando inclusive o preconceito, né? Como eu disse, a primeira mulher a comandar uma equipe dessa Fórmula 1 da vela, e lógico que encara olhares tortos e tal dos homens, coisas sobre as quais a gente vai falar aqui nesse papo do Trip FM, hoje com a velejadora Martine Grael, 2 medalhas de ouro olímpicas. Martine, maior prazer te conhecer pessoalmente. Aqui a gente conhece muito da mídia, né? Acompanha, principalmente depois que você conseguiu o feito absolutamente incrível das medalhas olímpicas, né? Duas vezes, né? Muito legal toda a tua trajetória, na verdade, da tua família, né? Eu sei que desde o teu bisavô tem um envolvimento com vela, eu tava vendo matérias e retrospectos, né? Eu nem sabia, eu sabia, lógico, do Lars, do Torben, mas não sabia que isso vinha de muito antes deles, né? Uma dinastia mesmo aí de pessoas que gostam, que levam a sério, que praticam e que fazem da vela suas vidas, né? Muito legal te conhecer, trocar uma ideia, principalmente agora, né, que você tá a primeira, que eu, pelo menos você me corrija se eu estiver errado, mas a primeira mulher a comandar uma equipe na SailGP, né, que as pessoas normalmente fazem aquela associação, a Fórmula 1 da vela e tal, né? Mas de fato são os barcos que agora, que eu saiba, recentemente, né, cruzaram a barreira dos 100 km por hora, né? Que é um negócio fenomenal, né, cara? Você imaginar um veleiro voando praticamente, né? 100 km por hora, tem a coisa dos foils, enfim, muita coisa legal para a gente conversar. Mas eu quero começar puxando. Estava vendo um vídeo agora seu, até um vídeo estrangeiro, que tem umas imagens muito legais de você bem menininha, assim, né? Pequena, já entrando, acho que com 4, 5 anos, já brincando ali no veleiro da sua mãe. Depois começa a levar a ficar um pouquinho mais sério com seu irmão. Me conta um pouco da tua história, Martini, por mais que a gente saiba, né, conheça seu pai e tudo, como é que foi, como é que é a tua história, assim, da onde você, qual é a sua memória mais antiga, por exemplo, em relação à vela e à vida?
1: A memória mais antiga que eu tenho é quando a minha mãe, ela queria sair pra velejar, ela tinha que levar a gente, não tinha assim aonde deixar, então ela levava a gente no barco dela e ela falava assim, bom, pra isso funcionar, preciso fazer eles gostarem, né? Funcionava, porque eu gostava. A gente fazia assim, desde velejada dentro da Bahia, ali em Niterói, onde a gente cresceu, e às vezes a gente, ela ia pra fora da Bahia com a gente, pra mim aquilo era assim, uma mega aventura. Né, para uma criança, pô, ver as ondas na entrada da Baía de Guanabara, assim, para mim era uma coisa assim, uau, uhul!
20: Bom, nós estamos gravando essa conversa no dia 3 de julho, estamos no meio da Copa do Mundo, né? Todo mundo aí aguardando o próximo jogo do Brasil no domingo e tal. Como é que é, Martini, considerando a tua experiência na Olimpíada, você conhece alguém do futebol, dessa galera que tá lá? Como é que é, assim, sendo uma das mais importantes representantes do esporte brasileiro, acaba tendo alguma conexão com outras modalidades? Tem alguém, algum amigo seu jogando lá na Copa?
1: Não, não tenho nenhum amigo jogando na Copa, mas eu acho que, assim, eu aprendi que a Copa do Mundo e o futebol é uma coisa que move o Brasil, né, politicamente. Eu confesso que eu não sou, assim, super fã de futebol, eu gosto de jogar bola. E, cara, eu acho que o futebol pegou uma proporção tão grande no jornal, no esporte brasileiro e... Assim que eu acabei ficando assim com... O Brasil não é só futebol. Tem tantos outros esportes, tem tantas outras coisas pra fazer. Eu meio que criei a barreira, assim. Eu não quero saber, assim, de futebol, entendeu? Claro, a Copa do Mundo a gente para e segue, né? Não tem como. A gente gosta de torcer pelo Brasil, sabe? Por um outro brasileiro. Pode ser um time de... Cara, de boliche brasileiro, a gente tá lá torcendo, entendeu? Então eu acho que brasileiro... É muito apoiador e acho que foi um pouco disso que a gente sentiu na etapa do Rio, do seu GP. Cara, veio muito mais torcida do que a gente estava esperando. Porque, cara, tinha um time brasileiro lá, galera, vamos torcer. Aí a galera veio assim em peso, né? Meus amigos, então, né, nem se fala. Mas veio muito mais gente que só os amigos. Isso foi, assim, um pouco uma surpresa.
20: Esse lado que você está trazendo é muito legal da gente explorar, né? O fato de que a vela... É muito menos, tem muito menos espaço na mídia e muito menos percepção do que mereceria. No esporte tem uma história já, inclusive o Brasil tem uma história, né, na vela.
1: Mas não é nem só a vela, né? Tem outros esportes também que tem destaque no Brasil.
20: Exato. Eu tô lembrando aqui de uma fala sua, especialmente sobre a Olimpíada, né? Sobre a atuação de vocês na Olimpíada. Você explicando assim para um jornalista que não tem tanto glamour quanto as pessoas imaginam, né? Que pelo contrário, quase como dizendo, me corrija de novo se eu estiver errado, de que, pô, é meio um patinho feio de uma certa forma. Eu lembro você falar que precisava carregar, transportar os barcos e equipamentos e não sei o quê, quando as pessoas achavam que você ia, sei lá, numa carruagem de...
1: Não, cara, é assim, vela olímpica é vida de cigano, assim, você vai, monta o circo no próximo lugar, faz acontecer, desmonta o circo, monta de novo e é isso, né? O feed das fotos é várias fotos de ferramenta, de coisa de vela atrás. E as pessoas acham que a gente tá indo passear, porque assim, obviamente, a gente passa lá, pô, uma semana ralando, vai fazer um dia livre, porra... O que a gente posta é só a parte do passeio, mas, pô...
20: Falando sobre isso também, Martini, outra coisa que eu acho que é uma visão provavelmente certamente equivocada de uma parte do público, é imaginar que a vela não tenha tanto a ver com preparo físico, né? Porque o leigo vê a pessoa sentada ali num barco, imagina que seja uma coisa muito menos física do que eu imagino que de fato seja, né? A gente sabe que, pô, demanda muito condicionamento e preparo e tal. Como que é, Martini, hoje, por exemplo, no seio de pique, que é alta performance, né, alto rendimento, Como é que é o trabalho físico, né? Hoje a gente está vendo muito aí com relação à Copa, né? A quantidade de tecnologia e de ciência que é aplicada hoje sobre os jogadores, desde equipamentos e substâncias e alimentos até que vão sendo descobertos, né? Como é que é hoje o lado atlético de preparação de um velejador de alta performance?
1: No nosso barco, por exemplo, existem várias funções dentro do barco. E tem duas funções, que são as duas mais da frente lá, os dois que ficam posicionados mais pra frente, que, cara, é extremamente físico. E eles fizeram um trabalho de preparação física, além do que eles já eram bem preparados antes, assim, muito grande, assim. Você vê que eles pegaram um tamanho, assim, enorme. E a gente precisa da força deles, né? Em outras funções, a gente precisa de mais técnica. E a gente precisa também que as pessoas não se machuquem. Então, elas estejam fortes o suficiente para não se machucarem. E então, virou uma coisa, assim, um pouco diferente do que era antigamente, que realmente você sentava no barquinho e você conseguia velejar 6 horas por dia. Cara, hoje em dia, cara, dá 2 horas e você já está no sobretempo ali. O que acontece é que a tensão cai e aí você começa a arriscar de se lesionar. Então, hoje em dia, assim, eu vejo muito que o pessoal treina 2, 3 horas e aí, beleza, se quer puxar o limite, puxa o limite na academia depois. E assim, a geração mais antiga, meu pai fica assim, não, que absurdo, vocês têm que treinar 4 horas na água. Meu pai, mas 4 horas na água a gente pode ficar, mas assim, o nível de atenção cai muito e a execução das manobras, né? Então, assim, é uma coisa que mudou um pouco, que eu vi, assim, das gerações passadas para essas gerações.
20: Genial, Martini. Vamos fazer uma pausa aqui, primeiro para um convite, depois para a gente ouvir música. Esse convite é um convite para quem está nos ouvindo aqui pela IU, Guarujá, em Santos ou em todo o litoral, e quiser fazer um programa bem legal hoje. Tá rolando, já tá começando agora, daqui a pouco começa lá na Georgia Surf Village, ali na Praia do Tombo, no Guarujá. Uma noite bem legal chamada Swell de Sexta, onde eles vão mostrar 3 filmes, 3 curtas-metragens ligados ao surf e à cultura de praia. E eu destaco um deles, principalmente aqui, que tem um nome invocado em latim aqui, chama Essentia Fluctus Imago, que é um filme curta-metragem do genial fotógrafo e cineasta Jair Bortoleto, que acompanha o surf profissionalmente há muitas décadas. E o foco do filme é a história do Neco Carbone. O Neco é um conhecidíssimo surfista e fabricante de pranchas, né? Shaper, como se fala. Ele é um dos mais longevos shapers do Brasil. Ele fabrica pranchas há pelo menos uns 30 anos. Tem um estilo de surf muito bonito e principalmente é uma pessoa muito interessante. Ele é músico também. Aliás, ele vai tocar hoje à noite lá no Georgia Surf Village. Nessa sessão chamada Swell de Sexta, né? Já tem 4 anos esse evento, chama Georgia Surf Village Cine Surf, e hoje tem esse filme que eu falei sobre o Neco Carbone e outros, o Lado B, também com Jaime Viudes, direção do Renan Chaves, depois Malu Mendes, Uma História de Superação, produção Rafa Regis. Então fica o convite, depois vai rolar um som com o Carlinhos Zod, outra figura muito conhecida no mundo da cultura de praia, do skate, etc., do surf também, e o Neco Carbone com a banda dele. O Neco toca, aliás, baixo, eu ia falar guitarra, mas é baixo que ele toca. Uma das figuras mais elegantes do surf brasileiro, uma trajetória longa e muito bonita aí para quem gosta de cultura de praia. Então fica o convite. O endereço para quem quiser dar um pulo lá é na rua José Avelino de Oliveira, 160, na Praia do Tombo, ali no Guarujá. Tem um couvert artístico de R$20. Bom, mas vamos para a parte musical aqui do programa. Eu vou abrir com uma música linda que agora está fazendo sucesso aí num comercial de uma empresa de tecnologia, mas que é bem antiga, que existe, que foi lançada em 75. Bem antes deles conquistarem fãs de jazz no mundo inteiro, a banda Azimuth emplacou esse sucesso bem pop, chamado Linha do Horizonte, que foi escrita pelo Paraná e pelo Paulo Sérgio Valle, famosíssimo, né? O Paulo Sérgio Valle com o irmão Marcos Valle fizeram coisas lindas, continuam fazendo, né? Bom, como eu disse, essa música estourou em 75, quando ela entrou na trilha da novela Cuca Legal, novela da época da TV Globo. Ela ajudou a apresentar esse trio carioca, né? Que anos depois ia se tornar uma banda brasileira super respeitada na cena internacional, especialmente do jazz, o Azimuth. Vamos ouvir então Linha do Horizonte. A gente já volta com a Martina e Grael, hoje aqui no Trip FM.

0: Estamos de volta, esse é o Trip FM, hoje recebendo a medalhista olímpica, duas medalhas de ouro olímpicas, Martine Grael, uma das mais importantes mulheres de esporte brasileiro em todos os tempos. Explica pra gente um pouco, pra quem não sabe nada, né? O que que é e como surgiu essa, o seio de pi, né? Essa que a gente vê toda hora ser chamada Fórmula 1 da vela, né? O que que é isso? Como é que surge, né? E se você puder descrever um pouco assim a dinâmica de um barco desse, a equipe, como é que é esse esporte que hoje tá, para pro qual você tá hoje dedicando 100% da tua energia, né?
1: Bom, o SailGP, ele foi uma liga criada a partir de uma competição que teve, foi a America's Cup, né? E usaram esses barcos com foil. E teve esse cara que teve essa ideia, né, de fazer uma liga de regatas, né, com esses barcos de alta performance. Que essa regata que teve era tipo assim, um pico, né? Todo mundo se preparou, daí teve essa uma regata. E eu acho que a ideia de viajar com esses barcos assim, constantemente, foi incrível. Porque o barco é extraordinário de velejar, assim, veleja rapidíssimo. E a ideia de fazer um produto realmente comercial, uma coisa assim que realmente se paga, não são assim, grandes ricões lá que colocam dinheiro para o negócio acontecer, entendeu? É um negócio que, tipo, se você tem uma grande empresa e quer patrocinar, você coloca dinheiro porque o seu dinheiro vai ser retornado. Então, essa é a ideia da Liga, né? De criar um produto esportivo realmente de alto nível. E na parte de velejadora, né? Quando começou a Liga, eu não estava na Liga ainda, eu estava observando. E a Liga foi crescendo, assim, outros times foram entrando e, cara, uma regata muito rápida, muito dinâmica. E a diferença para as regatas normais é que ela tem uma proximidade muito grande com o público, com terra. E por isso ela precisa ser delimitada lateralmente, para criar esses cruzes, né, esse contato da flotilha. Então, assim, é uma regata muito desafiadora porque... Cara, muita coisa acontece ao mesmo tempo e é assim, não tem um bordo longo, né? Nas regatas normais você faz um bordo longo, aí você vai aquele disputa de velocidade, assim, que demora, sei lá, 5 minutos. Essa 5 minutos já é praticamente possível fazer uma regata inteira no SailGP, né? Então, é muito diferente.
0: É, cabe essa analogia que é feita de Fórmula 1, cabe no sentido de que vamos dizer assim, a máquina é tão importante quanto os pilotos. A máquina, pro leigo, de novo, dá a impressão que os veleiros são muito parecidos, né? São praticamente a mesma máquina. Evidentemente não deve ser assim, deve ter mil ajustes.
1: O SailGP, ele tem... Os barcos são meio que fornecidos pelo evento, né? Tipo um leasing. Então eles são tratados de maneira bastante igual e, cara, é assim, bastante bom. Eu tenho que dizer assim que... É bastante bom e eles vão trocando de vez em quando alguém reclama, eles falam, então troca aí para parar de reclamar. E mas assim, o que é muito diferente ou similar à Fórmula 1 no caso, é que sem ter dia de treino, pensa assim, tá, tem velejadores de altíssimo nível, mas não tem treino, então assim, é quase como se a gente tivesse uma máquina muito melhor do que a gente consegue dominar ela, entende? Então, sei lá, se eu pudesse chutar aí, eu gostaria de conseguir treinar 100 dias no ano com um barco para conseguir ficar melhor. E hoje em dia, cara, a gente não consegue, junto com as regatas, a gente tem, sei lá, não sei, vou chutar aqui 30, 40 dias de velejo no ano. Eu queria 100 a mais, então...
0: Você já me explicou uma coisa que eu não sabia, né, que é bem diferente da Fórmula 1, que você vê cada equipe desenvolvendo o seu próprio carro com características... Existem certos requisitos, mas ela pode incrementar com engenharia, com ideias e tal, né? Pelo que eu estou entendendo, as máquinas são semelhantes, né? Então o que faz a diferença é realmente o material humano, é isso?
1: É bem isso. E nisso eu tenho que dizer que tem um charme disso, bem grande, assim, que eu acho que é o que me atraiu para o SailGP.
0: O Martini, são 6 pessoas em cada barco, é isso?
1: São 6 pessoas e se o vento começa a ficar muito fraco, eles vão começando a tirar pessoas do barco, né? No passado, eles chegaram a velejar com 3 tripulantes no barco já numa regata. E eu tenho que dizer, é um caos a bordo. lá de fora você vê a regata acontecendo, você fala, nossa, incrível. Dentro do barco é um caos, mas acontece. Mas aí agora eles mudaram a regra para diminuir a quantidade de colisões. Teve alguns grandes acidentes ano passado e algumas medidas foram tomadas para tentar minimizar essa quantidade de acidentes com risco grave. E assim, não vou dizer que não tem risco, né? A gente veleja, assim, no vento fraco a gente veleja a 50 km por hora, tá? E a gente correu uma regata esse ano, foi o primeiro evento da temporada. Cara, teve muita onda e vento, e era o primeiro evento. Todo mundo estava há um mês e meio sem entrar na água. Cara, a gente chegou no evento e foi assim... Cara, eu acho que esse evento vai ser o primeiro evento da história que a gente não vai estar com o pé full no acelerador, porque o risco está muito grande.
0: E a questão de gênero, Martini, como é que é? Tem muita mulher nessa divisão, nessa CEUDP, tem pouca. E como é que é a história de uma mulher comandar homens? Tem algumas barreiras nessa história?
1: Ah, eu acho que sempre tem, assim, um pouco de ego envolvido, né? Eu sinto, mas ao mesmo tempo eu sinto que as pessoas que decidiram entrar na nossa família, no nosso time, são pessoas, assim, que compraram muita briga. Ah, você tava velejando com uma menina e tal? Tô, e aí? A gente não tem resultado ainda, mas a gente tá muito sólido como time. Eu acho que isso já deu, assim, um grande cala-boca em vários aspectos. E historicamente, cara, a vela é um esporte que foi muito dominado por homens, né? Eu acho que historicamente teve vários clubes, né, que não permitiam a entrada de mulheres. Isso, assim, há uma geração atrás. É muita mudança para pouco tempo. Então, no CEUGP, eles colocaram uma regra de ter uma menina a bordo. Só que todas as meninas, elas foram colocadas na posição de estrategista. E eu fui a primeira menina que foi colocada na posição de driver, né? De condutora do barco. Então, eu acho que é um pouco assim, abre portas, acho que para novas mudanças. E quem sabe aí o próximo ano da Liga, ou daqui a 2 anos, já entra um outro time com a menina no leve.
0: Genial, Martini. Ó, vou tocar mais uma música aqui. Essa é muito linda, uma espécie de cover do John Lennon. Quando o John Lennon lançou Watching the Wheels, em 1980, era uma resposta dele a quem não estava entendendo muito a mudança dele, né, de deixar os holofotes para viver uma vida mais simples naquela altura. Bom, muitas décadas depois, o Willie Nelson gravou essa música com o filho dele, Lucas, num encontro que faz todo sentido. Tem duas gerações, acho que tem até um outro filho também tocando junto, mas enfim, são duas gerações interpretando uma música sobre a escolha que a gente, as escolhas que a gente faz, né? Escolher o próprio tempo, o ritmo de vida, em vez de ficar correndo atrás do relógio, né? Uma coisa que todo mundo acho que pensa assim de forma repetida ao longo da vida. Então a gente vai de Willie Nelson e Lucas Nelson com Watching the Wheels. Vamos lá. 3, 4.

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5: Estamos de volta, esse é o Trip FM, hoje recebendo a bicampeã olímpica de vela, Martine Grael. Martine, eu fiz uma conversa muito legal aqui recentemente com a Tamara Klink. Ela ainda estava lá naquela hibernação dela, a gente falou com ela lá ainda no veleirinho dela e tal. E uma das coisas que repercutiram bastante, ela explicando a relação dela com o pai. Ela dizendo que tinha uma espécie de método do pai, do Amir Klink, uma coisa de pouca proteção e dar autonomia para ela. Tipo, ele não queria ajudar, ele deixou claro que ele não iria ajudar muito no sentido de que ela fizesse a própria história e que não fosse uma continuação da história dele. Deu certo, né? Ela foi muito bem sucedida e teve que aprender meio que sozinha, ela mesma fala isso.
6: Mas o que eu acho, assim, é que seria preocupante se ela não estivesse se preparando para as coisas e tivesse se jogando, assim, sabe? Ela se jogou, mas com muito preparo, e eu acompanhei um pouco o preparo dela, e eu acho que isso que faz um pouco a diferença. Eu acho que quando você tem um pai com um grande nome, você fala assim, cara, deixa eu dar uma verificada aqui se é isso mesmo. Você dá uma segunda pensada, assim, sabe? Tipo assim, cara, é isso mesmo. Não, cara, tenho certeza. Então aí você vai com mais certeza, você pensou duas vezes, você fala, cara, meu pai, se eu fizesse aquilo errado, ele vai falar alguma coisa. Então, assim, meu pai, ele nunca, no começo, quando a gente começou a velejar, ele não queria muito, assim, que a fama dele entrasse um pouco no meio, assim, sabe? E só que quando a gente começou a fazer a vela olímpica, naturalmente, pô, meu pai fez 5 campanhas olímpicas, eu tinha que perguntar, eu ia ser idiota se eu não perguntasse pra ele ter coisa.
5: Olha, a gente tá entrevistando atletas e gente ligada a esporte aqui há muitos e muitos anos, né? E tem uma questão que é quase comum a todos, que é a questão do apoio precário, de pouca grana em relação às necessidades e tal, depende um pouco da modalidade, tem algumas que tem mais visibilidade, tem um pouco menos de dificuldade, mas o fato é que é quase unânime, né, uma dificuldade de apoio. A vela, principalmente nesse nível, né, que você pratica, é um esporte também que demanda bastante, né, imagina o custo de um barco desses, e do preparo, dos transportes, dos seguros envolvidos e tudo. Como é que é essa parte da gestão, Martins? De alguma maneira você tem alguma ligação, alguma relação com isso? Ou você é como se fosse uma profissional contratada só para executar a sua missão?
6: Quando eu comecei pequenininha, no Optimist, obviamente é uma outra história, né? É um barquinho mínimo ali. e você faz ali, aconteceu o que você precisa, os custos não são tão altos, né? As competições, tem competição estadual, você vai de carro ali e resolve o problema. E aí quando eu virei júnior, eu velejava com outras pessoas, então essas outras pessoas já tinham barco, então assim, eu meio que nunca tive que pensar muito sobre esse problema. Mas assim, a gente tinha competição em Porto Alegre, tinha competição aí, só que assim, meu objetivo era ganhar a Copa da Juventude, porque quem ganhava a Copa da Juventude ia para o Mundial com barco pago, passagem paga, aí é comida e tal, não sei o que, isso se resolve. Pô, eu me esforçava muito, porque isso para mim era tipo a cenoura na frente do, sabe, do pelotão ali que vai puxando. E, porra, eu queria cenoura de graça. Aí eu fui, assim, sempre me esforçando para onde a porta ia se abrindo, sabe? Só que eu vejo que isso não é uma consistência. Por exemplo, hoje isso parou. Aí agora não tem mais essa passagem de graça para quem ganha o Mundial da Juventude. A incerteza no esporte, do caminho para chegar lá, é uma das coisas que mais perde adeptos, assim. É a pessoa não enxergar um caminho, né? Eu fiz vela júnior porque eu realmente gostava muito de competir e eu participei de um grupo muito legal, assim. A gente participou de diversas competições nacionais, o nível estava bastante alto e fez algumas competições internacionais. Quando eu quis passar para a vela olímpica, cara, não tem assim entra aqui e se junta ao time nacional que você treina aqui no Brasil e depois você vai para fora. Não tem muito assim isso. Tem as competições lá fora e tem você sem barco no Brasil. Aí, para você realmente fazer esse sonho acontecer, cara, você tem que fazer muitos pauzinhos se mexerem ali, cara. Eu pedi para meus pais dinheiro para comprar barco. Me juntei na época com a Isabel. E a Isabel, cara, me levou no colo, assim, porque ela já tinha vindo de modo de campanha olímpica. Eu era um bebê ali, né, começando campanha olímpica e, pô, sou extremamente grato a Isabel, porque foi uma coragem de pegar uma menina, assim, pra fazer parceria pra fazer campanha olímpica. E naquela época a gente, cara, a gente teve apoio da Embratel, patrocínio estadual, mas era assim, era muito pouco e a federação só tinha dinheiro pra patrocinar uma pessoa. Só que, assim, às vezes eu continuo falando isso pra federação, às vezes você tem dinheiro pra patrocinar uma pessoa, mas você pode dar o apoio psicológico, o know-how, tudo para você patrocinar uma segunda pessoa, entendeu? Você patrocina com todos os conhecimentos. E, cara, não, a gente ficou muito abandonado, assim. A gente estava com um nível, pô, a gente foi aumentando o nível bastante, mas era tudo muito, muito sofrido, muito sofrido. E quando acabou esse ciclo olímpico, a gente não conseguiu se classificar por pouco, mas a gente estava tendo resultados muito legais lá fora. A gente chegou em quarto no evento teste da Olimpíada. E foi assim, caraca, a gente merecia estar aqui, sabe? Foi uma sensação muito estranha, assim. E daí entrou essa classe nova na Olimpíada, que foi na LFX. E eu fiz um ciclo olímpico completamente diferente. Porque como nunca ninguém tinha feito foi na LFX, rolou uma disputa ali no começo para quem ia ser o primeiro do país. Pô, a gente foi lá para fora e ganhou o primeiro evento. Cara, depois disso, foi uma experiência completamente diferente. A gente entrou como atletas que o COB fica de olho, então eles vão soltando mais um apoio ali, não vai para esse campeonato, vai para o Mundial. Cara, e aí você consegue pensar como atleta e agir como atleta. Você se prepara fisicamente, você sabe que tem um campeonato que você vai e você se prepara para ele. Agora, assim, a vida do atleta olímpico hoje em dia eu vou, de repente, treinar aqui agora porque, de repente, quem sabe vai sair um dinheiro no último momento para ir para o Mundial. Cara, isso não é uma preparação para ir para o Mundial, entendeu? Preparação para o Mundial é você vai para o Mundial, tem a verba, você vai para lá tal data e você vai pensar como você vai estruturar seu treino no Brasil e depois o treino lá fora antes do campeonato. Então, existe uma diferença bem grande entre você saber como você vai se preparar e você só pensar na sua preparação e você ficar preparado, preocupado se você vai conseguir. Como você vai conseguir juntar os meios para fazer isso? Você vai fazer vaquinha? Se você vai choramingar para a federação? Se você vai...
5: Boa, Martini. Ó, vou tocar mais uma música aqui. Antes dele virar um dos nomes mais conhecidos da chamada surf music, o Jack Johnson sonhava em seguir carreira como surfista mesmo, como atleta profissional. Mas ele teve uma lesão que acabou encerrando essa trajetória. e de alguma maneira abrindo um outro caminho, né? Ele estudou cinema, dirigiu alguns filmes e documentários sobre surf, como The September Sessions e o Thicker Than Water, antes de ganhar o mundo como compositor, né? Aquele álbum Brush Fire Fairy Tales, de 2001, que projetou o Jack Johnson mundialmente, né? E ele carrega nas músicas dele essa coisa do espírito livre, do mar, da cultura de praia, da estrada, né? Tudo isso traduzido em música. Vamos ouvir então F-Stop Blues com Jack Johnson, e a gente já volta com Martine Grael, hoje aqui no Tribe FM.

Equipe FM hoje com muita honra recebendo essa grande atleta, uma das maiores atletas do Brasil em todos os tempos, a duas vezes medalhista olímpica, Martine Grael. Martine, eu vou falar de uma coisa que eu acho que tá bem mais próxima de você, né? Eu entrevistei há algum tempo o César Cielo, outro gênio do esporte brasileiro, né? E ele falou uma coisa muito forte aqui, também repercutiu bastante. Ele falou: olha, cara, eu vou confessar aqui que eu já parei de competir há um bom tempo, mas eu não consegui me desligar oficialmente. Oficialmente eu continuo na federação. Não sei, ele explicou toda a lógica lá burocrática que ele não tinha desligado. Ele falou: se você me perguntar, competir de novo em nível, no nível

0: Foi um momento assim. Depois do Rio, foi um momento assim que eu. E agora? Tenho, sei lá, 26, 27 anos. Tenho a vida inteira pela frente ainda. Então, eu acho que eu muito cedo tive que meio que reformular assim, qual que eram os objetivos. E daí, enfim, muita história passada. Depois, né, tô aqui eu acabei o ciclo de Paris. Não foi um ciclo muito bom pra gente. A gente terminou em oitavo, né? Nono, não sei, uma coisa assim. Cara, foi um ciclo muito sofrido, foi diferente pra gente. A gente sofreu com performance desde o começo, a gente teve dificuldade com alguns técnicos, o material mudou, aumentou o peso. Eu e a Caína, a gente tava com dificuldade de subir de peso. Então foi um ciclo muito diferente, assim, dos outros dois ciclos que a gente tava, assim, cara, na perfeição para chegar no resultado. Então a gente veio tendo resultado várias vezes durante o ano e era só uma questão, assim, mental. E para Paris, cara, foi muito difícil, assim. E aí continua o problema do peso, entende? Então, a federação, meu pai, várias pessoas ficam, cara, mas vocês não pensam assim? Cara, eu juro, eu gosto tanto de velejar de 49er e vela olímpica, agora que eu saí um pouco do circuito, assim, é a vela mais pura, entendeu? Que é a mais difícil que tem. Todo mundo treina a vida para chegar lá e realmente a base é muito grande para chegar no pico. Então, assim, tem as bases nacionais e depois tem as bases do mundo inteiro para chegar lá. É realmente assim, o creme da competição, sabe? E tem as diversas classes olímpicas. Então, é muito legal mesmo, assim, você participar. E eu, quando eu falo com meus ex-colegas de vela olímpica que já pararam, eles falam, realmente aquilo foi, assim, o ápice da vela para mim. E eu sinto falta do tipo de competição que era. A regata é uma regata assim muito técnica. Nessa, uma regata muito rápida, que você precisa estar muito assim ligado e você precisa fazer muito estudo entre os eventos para você entender como aconteceram as coisas. Na vela olímpica, cara, é tentativa e erro, porque você não tem tantos dados, você não tem tanta filmagens. Então assim, é muito na, cara, eu senti isso. Ah, não, também senti isso. Ou não, não senti. Aí você fica discutindo, não sentindo, não senti. E você vai testando várias coisas até você conseguir acertar. Você vai comparando com as outras pessoas, você fica lá séculos fazendo esses line-ups que demoram dias, meses, você fica fazendo lá line-up para ver qual que é a sua velocidade máxima. Então, assim, é um trabalho muito difícil, mas que no final você fala assim, cara, isso sim que era, tipo, sabe, que era realmente, assim, honrável, sabe, o esforço que você consegue, coloca lá. Cara, a gente está numa grande discussão, porque tem o PAN que vem, né? Cara, eu sinceramente, eu achava que a gente tinha deixado assim, as portas abertas para outras meninas entrarem aí da vela. Sinceramente, eu não sei, assim, no Brasil não tem assim um efeito tanto assim, ah, tem um grande atleta da vela, aí nessa modalidade tem vários outros grandes atletas. Parece que quando tem um grande atleta, ninguém quer entrar naquela modalidade porque vai ser muito difícil. Aí você fala, cara. Mas a gente deixou tudo preparadinho, tinha equipamento, tinha, sabe, know-how. Ninguém veio perguntar pra gente como é que fazia as coisas. Aí eu falei assim, bom, então tá, né? E aí tem o pano que vem. Obviamente, eu e a Karina, a gente não tá em forma fisicamente mais pra entrar no barco. Cara, eu já tenho dois buracos em cada punho. O Karina tem um joelho com menisco quebrado. A gente não tá no auge da nossa forma física. Vai ser muito difícil a gente conseguir fazer uma performance. Mesmo assim, há quem, federações e a gente querendo apoiar a gente. A gente fica falando, cara, de repente a gente faz um planejamento pro Pan-Americano, se não bater aqui nenhuma etapa do seu GP, a gente pode fazer.
1: Ô, Martini, uma coisa legal da gente tratar aqui também, essa relação sua com a Rolex, né? Dificilmente eu falo de marcas aqui, isso não é um publi, não é nada disso, mas eu acho legal falar, porque é uma marca que tem uma pegada muito diferente, né? Por exemplo, eu descobri há pouco tempo atrás que, na verdade, é uma fundação sem fins lucrativos, né? Eu nunca imaginei que a Rolex fosse. Você pensa que é uma empresa competitiva com alguém lá. Claro que é uma empresa competitiva, super competitiva, mas ela tem um, ela está num lugar um pouco acima disso, né? Tem uma, o fundador legou para o mundo uma fundação sem fins lucrativos para que ela tivesse, para além de fazer relógios incríveis, que ela tivesse uma função além dessa para o mundo, né? Então tem mil coisas, tem aquele prêmio super bacana que a

0: Alex premia grandes iniciativas do mundo, né, de transformação do mundo e tal. É, me conta um pouco, qual que é a tua relação com essa marca, como é que funciona? Eu sei que você é uma das embaixadoras, né? A primeira mulher brasileira, aliás, a ser convidada para ser uma embaixadora da marca. Conta um pouquinho, de novo, não é propaganda, não é. É que eu acho que é uma marca que merece esse destaque justamente por apoiar iniciativas que não são só para ganhar presença na mídia, para aparecer melhor. É mesmo para transformar o mundo, me parece, né? É isso mesmo? Faz sentido?
1: Faz sentido, sim. Eu acho que essa parte da Rolex não é. Assim, diferente de outras marcas que fazem campanhas publicitárias com influencer e modelos, eu acho que a ideia deles são os role models, né? As pessoas que são exemplos para o mundo. Eu acho que isso marca muito mais do que você chamar uma influencer que tem tantos seguidores. Claro, várias pessoas vão ver, mas acho que a ideia é justamente de quem tá ali representando, sabe? Cara, é o Federer, é uma pessoa assim que tem realmente uma história muito incrível por trás. Eu acho que fazer parte dessa história para mim é uma honra, e a Rolex é uma parceria muito grande com o Seu GP, né? Faz parte desde a fundação do seu GP, e ser timoneira, a primeira timoneira feminina do Seu GP e junto com a Rolex atrás, realmente é uma marca que, assim, apoia muito, e eu acho que faz a diferença quando você tá lá.
0: Como é que você é com dinheiro? Por exemplo, você é meio pão dura, ou você gasta em coisas que você não deveria gastar, tem uns descontroles às vezes com grana? Como é que você lida com grana?
1: Eu sempre fui uma pessoa, desde pequenininha, que, assim, eu sempre fui, não pão dura, mas sempre economizei muito, assim, sempre fui muito... Sempre pensei muito no dinheiro, assim, quando eu era pequenininha... A mãe de uma grande amiga, eu perguntei pra ela, como você faz pra administrar o dinheiro, né, que você ganha? Ela falou, não, o dinheiro que você ganha, você paga as suas contas. Depois, o que sobra, você guarda, só que tem um pouquinho desse dinheiro que você tem que gastar sem dó, entendeu? Mas então, com responsabilidade, você pagou as contas, guardou, e o resto do dinheiro você investe no seu bem-estar, gasta mesmo. Então, eu acho que esse foi um dos meus maiores conselhos que eu recebi, assim, na vida, e que me permitiram comprar a minha casa, que eu acho que foi assim. E era engraçado, assim, porque na minha época de campanha olímpica eu não gastava um tostão, assim, que não era para campanha olímpica ou para, sei lá, performance atlética. E eu ia no banco, assim, daí a mulher falou, mas você não compra nem um sapato? Eu falei, não, mas eu só preciso de um chinelo e um tênis para correr. Mas nem um sapato para sair? Não, tem uma sandália, mas assim, não preciso de muito mais, assim. Então eu também nunca. Assim, eu fui bastante pão dura nesse sentido de, assim, só gastar o que eu realmente vai me trazer muito benefício. E, obviamente, também os momentos mudam na vida, né? Quando você fica um pouco mais confortável, já tem, assim, alguma coisa, você se permite um pouco mais. Mas, obviamente, quando eu era mais nova, enfim, tipo, mas acho que foi uma boa lição isso. Assim, a minha mãe não me dava dinheiro para sair para noitada, entendeu? Então, assim... Tinha um dia da escola que eu não comia para economizar dinheiro para sair. Então, assim, e assim, a mãe me dava R$10 para comer na época, era muito pouco. Então, assim, eu tinha que me virar. E aí, cara, quando eu tinha que pedir dinheiro, era tipo uma humilhação para mim, mãe. Então, preciso de R$50. Para quê, minha filha? Não, porque tem a festa, mano, eu preciso pedir um táxi para voltar. Era tipo assim, muito. Então, eu acho que assim. Eles nunca me pediram, assim, tanta economia, mas eu sabia que meus pais, assim, no começo, pô, eles tiveram a gente muito cedo, meu pai assumiu várias responsabilidades muito cedo, meu pai também mantinha o projeto Grael, então, assim, tinham várias coisas, assim, que eu sentia que, não é, assim, minha família tem dinheiro, então eu economizava em tudo que dava, eu entrei para a faculdade pública, os campeonatos, eu me esforçava para ir para o campeonato, tinha o... a passagem paga pro primeiro, então assim, eu sempre me dediquei muito assim, aí para todas as portas estavam abertas já, né, mas com muita responsabilidade, então,
0: Martini, obrigado, adorei te conhecer, muito legal esse papo, tenho certeza que você faz o maior sucesso nos eventos, ligados ou não à vela, justamente pelo teu sorriso, pelo teu jeito de ser, né, de verdadeiro, e por essa história toda, né, essa coisa do esporte dá uma luz, né, para as pessoas, dá uma autenticidade, tem uma coisa muito legal, né, nesse ambiente todo que você frequenta desde que nasceu, né. Parabéns pela tua história. Vou torcer para vocês resolverem ir pro PAN. Já percebi que tem uma brecha aí. Vou torcer para que dê certo, para a gente torcer por vocês lá. Mas principalmente vamos ficar ligados aqui no Seio de Pi, né, essa competição de alta performance de vela, onde a Martini tem esse papel importantíssimo, né, de abrir espaço para as mulheres, não só fazendo parte de uma equipe, mas pilotando, né, comandando o barco, né, literalmente. Martini, obrigado pelo teu tempo e adorei te conhecer. Obrigado mesmo.
1: Valeu. Tchau, tchau.
0: Martini, para fechar o nosso papo aqui, eu vou tocar um Caetano Veloso, que eu sei que você gosta. Essa música, ele lançou naquele disco C, de 2006. Ela se chama Rocks e faz parte do momento em que o Caetano resolveu enxugar os arranjos, montar uma banda de rock para experimentar uma sonoridade um pouco mais crua, né? Com guitarras, etc. O disco surpreendeu muita gente na época e mostrou que mesmo depois de décadas de carreira, ele continuava disposto a criar, a recriar, né, inovar, mudar de rota e testar outros caminhos. Vamos então para fechar aqui com Caetano Veloso e Rocks.